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Existe uma teoria que se chama 90-10, onde uma pessoa tem 90% daquilo que você procura em alguém, só que você foca naqueles 10% que falta. Aí você sai pra rua, se aventura, e realmente você encontra aqueles 10%, mas não se deu conta que perdeu os 90%.

0: Tashmani, vem cá. Quero ter uma palavrinha séria com você.
1: Se é pra brigar, briga em casa.

0: 10 e 1.
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0: 10h34.
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0: 10h59.
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1: 11:33.
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0: Ei, já tô chegando aqui no Domingão. Bom dia! E aí, lindona, tudo bem? Ô, amigão, como é que tá? Tudo beleza, é? Sim, já é domingo, é? Muito prazer, sou o Joel Cabral, já tá começando madrugada com você. Você tá na onde agora? Tá trabalhando? Tá em casa de boa descansando, é? Você tá viajando? Poxa vida, obrigado pela carona. A partir de agora a festa começa e quero se participando, tá? Passa lá no meu Instagram, no arroba Joel Cabral Voz, me manda mensagem dizendo de onde você tá me ouvindo e depois eu te mando um abraço aqui, tá? Combinado? Bora começar. Começar a festa do Domingão. Chega pertinho do rádio. Bora aqui, ó.
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0: Simone Mendes é a primeira a chegar no Madrugada. Sofrimento na resposta. Eita!

madrugada, Israel e Rodolfo. Chegou um áudio. Que história, gente. Antes, Murilo Huff, Saudade Estranha. Luan Pereira com Gustavo Mioto, Moletom. E abrimos com a Simone Mendes. Continua por aqui, tá? Bom domingo.

seu Domingão, Tchãozinho e Alessandro, Conde Paulo e Paulinho, no Amor de Trem. Teve antes César e Paulinho e Bruno e Marrone, Morango e Mel. E ainda Maurício e Eduardo, Solteira no Mundo. Gostando, é? Daqui a pouquinho, após o intervalo, se prepare, tá? Você vai cantar com Felipe Araújo, com Mato Grosso e Matias, com Zezé de Camargo.

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4: Ué, agora que você tá chegando aqui?
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4: Solimões com Henrique e Juliano, saudade atemporal. Bom dia!

madrugada, tocando Zezé de Camargo, Abraça-me. Teve antes Guilherme, Benuto e Panda, Eu Duvido. Moisés Rico com Aroma de Problema. E Rio Negro e Solimões, Henrique e Juliano, Saudade Atemporal, aqui segue pra você no Domingão.

Madrugada boa demais, fechando a primeira hora, Leandro e Romário e Icario Gilmar, Corações Egoístas. Antes, o Felipe Araújo cantou Minha Vontade e PPA com Diego e Vitor Hugo, Carmé de Chocolate. Na próxima hora, lá vem Paula Fernandes, Léo Magalhães, o Matheus e Cauã e Lauana Prata.

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1: Matheus e Cauã e Lauana Prado abrindo essa hora. Admita. Bom dia.
2: Vocês precisam admitir alguma coisa.

madrugada gostosa, que encontro, hein? Luan Santana e Henrique Juliano. Erro planejado. Eita, que loucura é essa, gente? Planejar erro. Antes, Rio Negro e Solimões e Country Beat apaixona muita gente. César Menotti, Fabiano, fica comigo e diz pra mim. E Matheus e Cauã e Laona Prado, admita que segue. Ó, ó.

0: todos os apaixonados.
1: Madrugada boa, tocando Mato Grosso e Matias enquanto o sol brilhar. Teve antes Paula Fernandes, anota aí, e o João Lucas Freitas com Kleber e Cauã, Preso ao Seu Beijo. Daqui a pouquinho tem mais. Você tá gostando, é? Sério? Então se prepare pra cantar juntinho com Eduardo Costa, com Maiara e Maraísa, até com o Felipe Araújo, hein?

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0: continuam aqui com a gente.
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0: Ah, então a madrugada é todinha nossa. Bora, bora.
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0: Guilherme Benuto com Panda no Madrugada. Eu duvido.

madrugada gostosa, tocando Felipe Araújo, Mentira que virou paixão. Teve antes PPA com Diego e Vitor Hugo, né? Carmé de Chocolate, Marcos e Beluti e Dilcinho com Estado Frágil e ainda outro trio, né? Guilherme, Beluto e Panda. Eu duvido. Continua por aqui. Ó, ó.

Na madrugada, fechando essa hora, Gustavo Lima, retrovisor. Que reflexiva essa moda, não é? Temos que ser gratos, né? O tempo todo. Antes, Eduardo Costa, um novo cara. E o Ed Brito e Samuel, toda mulher. Daqui a pouquinho tem mais uma hora na madruga. Você continua por aqui? Sério? Ah, então vai se preparando que lá vem, ó. Murilo Rufi, o Jean e o Giovanni.

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0: muito bom dia! Tá começando mais uma hora aqui no Madrugada. Você tá bem, lindona? Ô, amigão, como é que tá? Tudo beleza, é? É o domingo mais animado do Brasil! Ó, tem notificação chegando, hein? A Juliana tá lá no bairro Aimoré. O Marcos tá no Lajeado Baixo. Sabe onde ficam esses bairros? Em Guabiruba, Santa Catarina. Obrigado pela participação de vocês aí, viu? O Flávio também tá ouvindo a gente. Fala, Flavião, como é que tá, rapaz? Tá curtindo a gente em Minas Gerais. Obrigado pela sua participação, viu? Ó, você quer participar também? Passa lá no arroba Joel Cabral Voz no meu Instagram e me conta de onde você tá me ouvindo e depois eu te mando um abraço aqui, tá bom? Combinado? Bora começar essa hora? Chega pertinho do rádio, vem que tem!
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0: Abrindo essa hora, Jean e Giovanni, mensagem errada no Madrugada. Bom dia!

0: pane. Mensagem errada, que segue. Ó, ó.
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Júnior Marques, Ilusão de Amor. Gente, teve antes Henrique e Juliano, Paraíso em Casa. E Maurício e Eduardo, Solteira no Mundo. Daqui a pouquinho se prepare pra cantar junto, ó. Lá vem Simone Mendes, o Gustavo.

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3: Eu voltei aqui no Domingão, ó.
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3: Que legal que você continua comigo, hein? Bom dia, bora.
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3: E o Negro e Sermões com Emílio e Eduardo, sonhando com você. Ó que modão, gente.
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junto na madrugada gostosa, voltando pra mim. Teve antes Gustavo Lima, Bala Alojada, Yasmin Santos, Não Quero Ser Mais Eu, e Rio Negro e Solimões, Emílio e Eduardo, Sonhando com Você. Continua por aqui no Domingão, ó.

essa hora no Domingão, Ana Castela, é que eu não te esqueci. Teve antes Simone Mendes, Pior Parte, e ainda os Bonifácios com a Thaíra e Alexandre. Deus me deu esse lugar. Na próxima hora tem mais moda, hein? Se continua por aqui, né? Se prepare pra cantar, ó, com Guilherme Santiago, Israel e Rodolfo, vai ter César e Paulinho.

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0: A madrugada é todinha nossa. Bora!
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0: Léo Magalhães chegando. Cancela o pedido. Bom dia!

César e Paulinho na madrugada gostosa. Prefiro a saudade. Eita! Teve antes João Pedro e Cristiano acordou namorando. Hugo e Guilherme com metade de mim. E Léo Magalhães cancela o pedido. Aqui segue. Ó, ó.

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1: Madrugada boa, tocando Mato Grosso e Matias enquanto o sol brilhar. Teve antes Guilherme Santiago, As Modas Que Eu Fiz Pra Você. E Leandro, Romário, Iker e o Gilmar, Corações Egoístas. Daqui a pouquinho a gente já volta, tá? Lá vem, ó, o Ralph, César e Paulinho e Bruno e Marrone, o Jorge.

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ligado na madrugada gostosa. Se é amor, não sei. Eita! Teve antes Rio Negro e Solimões e Country Beat apaixona muita gente. Jorge Matheus, Cantada Boba e Gustavo Lima, Retrovisor, que segue, ó. Bom dia, sou!

madrugada, fechando essa hora, Kleber e Cauã, mil adjetivos. Teve antes o Ralf, você tá fazendo falta. E os Bonifácios com a Taíra e Alexandre. Deus me deu esse lugar, bora de saudade. Vai começar aquela viagem especial no mundo da música sertaneja e eu conto sempre com você. Combinado, lindona? Certo, amigão? Então não sai daí, é Vapt Vupt. Segura!

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0: tudo bem por aí? Já tô de volta, mais uma hora tá começando e agora prometi muita saudade, não é? É o que a gente vai conferir a partir de agora. Sabe aquela dos anos 90? É, você vai fazer essa viagem especial, eu quero você do meu lado, pode ser? Bora começar? Vem junto!
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0: Primeira é a promessa do bloco anterior, César e Paulinho, mais você do que eu, que modão.

0: Gente, Giovanni, me dá um beijo. E abrimos com César e Paulinho. Vem cá, vem. Bom dia.
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0: João Paulo e Daniel. Chovendo em meu olhar. Ei, modão.

madrugada, Leandro e Leonardo. Diz pra mim, que saudade. Antes você ouviu o Rick e o Renner, De Mal com Você. E abrimos com o João Paulo e Daniel, Chovendo em Meu Olhar. Obrigado por ter vindo com a gente, viu? Calma, tem mais saudade. Daqui a pouquinho, após o intervalo, vai ter Roberta Miranda, Dalvan, Rio Negro e Solimões, Guilherme Santiago. E ainda essa daqui do Zezé de Camargo e Luciano.

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0: tem aqui, ó.
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0: De 1995, Roberta Miranda, Mistério.

Guilherme Santiago, ei, parece um menino. Teve Rio Negro e Solimões antes, só lembranças. O Dalvan com o Rastro na Areia. E abrimos com a Roberta Miranda. Vem cá, bom dia.

madrugada, essa é de 98. Na hora de amar, Cleiton e Camargo. Antes, Christian Ralph, sensível demais. E abrimos com Zezé e Luciano. Brigadão por ter vindo com a gente neste domingo, tá? Zero hora de segunda, tô aqui de novo. Você vem comigo sempre? Ó, desejo pra você um ótimo domingo. Se divirta muito mesmo, tá? E a zero hora de segunda, tô aqui. Lindona, um abraço. Forte aperto de mão, amigão. Até lá. Tchau.

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1: Tá, Simone, vem cá. Quero ter uma palavrinha séria com você.
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15: O Procon Santa Catarina está orientando consumidores a tomar cuidado em compras internacionais via internet. De acordo com o órgão, é essencial que compradores pesquisem antes se vendedores ou plataformas possuem registro regular no Brasil. O local de envio do produto e as condições de pagamento também devem ser esclarecidas antes da finalização da compra. A diretora do Procon Santa Catarina, Michele Alves, recomenda que consumidores façam suas compras apenas em aplicativos oficiais.
16: Importante comprar por aplicativos oficiais. Nós temos hoje várias empresas bem conhecidas, Amazon, Shein, AliExpress. Essas, por atuarem aqui no Brasil, elas já se aplicam às normas do CDC. O que é importante o consumidor saber? Primeiro ele olhar quanto que é o produto, verificar as taxas e os impostos que incidem sobre essa transação e principalmente também verificar o frete. O frete às vezes acresce e acaba aumentando o valor para ele ter a certeza de que ele quer comprar. E claro, sempre desconfiando de propostas muito vantajosas e verificar se sim o site, se for compra pela internet, é realmente o site verdadeiro, e por isso que o conselho sempre é comprar por aplicativos oficiais.
15: O registro no Brasil garante que a empresa possa ser enquadrada no Código de Defesa do Consumidor. A delegada Michele explica que a principal garantia é a do direito ao arrependimento.
16: Ele garante ao consumidor, primeiro, o que é mais importante, o direito de arrependimento, que a partir do recebimento da mercadoria ele tem 7 dias para devolver, sem qualquer justificativa, ele devolve e tem o produto e tem o dinheiro de volta. E também a questão de algum defeito, né, algum defeito oculto, né, se for eletrônico, eletrodoméstico, enfim, que ele também pode estar reavendo um produto novo ou o dinheiro de volta também, se ele escolher.
15: Desde a pandemia, compras internacionais cresceram na economia brasileira. De acordo com a Câmara Nacional de Dirigentes Lojistas, 68 milhões de brasileiros compraram algum produto importado via internet em 2025. No início de setembro, o Congresso zerou o imposto de importação sobre compras menores que R$ 250, popularmente conhecido como a

0: taxa das blusinhas. A expectativa é que com essa medida, mais pessoas realizem compras via internet. De Florianópolis, da rede de notícias Acaerte, Arthur Westphalen.
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2: A produção agrícola de Santa Catarina cresceu 12,8% no ano passado e alcançou R$ 22,1 bilhões. O resultado acompanha a recuperação das lavouras, com destaque para a produção de grãos. Os dados fazem parte da pesquisa agrícola municipal do Instituto Brasileiro de Geografia e Estatística. O engenheiro agrônomo da Superintendência Estadual do IBGE em Santa Catarina, Vinícius de Lima Wagner, explica os fatores que contribuíram para esse crescimento.
3: O ano de 2025 foi bem positivo para a produção agrícola em Santa Catarina, seguindo o crescimento observado na maior parte dos estados do país. As condições climáticas, elas se mostraram favoráveis na maior parte das culturas, o que acabou impactando diretamente no aumento da produção agrícola catarinense, após o ano de 2024 em que tivemos alguns problemas. Com isso, a produção de grãos, por exemplo, deu um salto de 17% em 2025. E com isso, tivemos um aumento de 12,8% na geração de valor agrícola no estado, que totalizou R$ 22,1 bilhões.
2: Entre os principais produtos, a soja superou R$ 6 bilhões, seguida pelo fumo e o milho.
3: Os produtos que puxaram esse aumento foram a soja, que teve um aumento de 20,8% no valor de produção, totalizando aí R$ 6,4 bilhões no ano, sendo que esse produto, ele tem um peso significativo nesse cálculo, uma vez que ele corresponde a 29% do valor de produção agrícola total do estado. Outro produto que ajudou nesse crescimento também foi o fumo. Ele teve um aumento de 29,2%, totalizando R$ 4,2 bilhões no ano, sendo que a produção catarinense, ela é a segunda maior do país, apenas atrás do Rio Grande do Sul. Na terceira posição veio o milho, que apresentou 52,5% de aumento na geração de valor, seguido pela maçã, que também teve um aumento anual de 11,9% no valor de produção.
2: A pesquisa também aponta recordes históricos em importantes culturas agrícolas aqui do estado.
3: Nós tivemos a soja batendo recorde, o arroz, o produto onde o estado se destaca como o segundo maior produtor nacional, a cebola, produto em que Santa Catarina é líder na produção nacional, também tivemos recorde na produção de erva mate e aveia.
2: O engenheiro agrônomo do IBGE no estado pontua que a edição de 2025 da pesquisa também ampliou o levantamento para novas culturas.
3: E Santa Catarina se destacou em alguns deles, como, por exemplo, a cenoura, onde já aparece na quarta colocação em valor de produção entre os estados produtores, a abóbora, aparecendo na quinta posição entre os estados, e o morango.
2: Ainda como aponta o IBGE, Santa Catarina também se destaca na fruticultura de banana, uva e maracujá. De Florianópolis, da rede de notícias Acaerte, Carol Denardi.
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5: Somente Thiago Leifert e Diana Garbin podem descrever o que sentiram em 2021, quando descobriram que a pequena Lua, que havia chegado apenas 11 meses antes na vida do casal, tinha sido diagnosticada com retinoblastoma. Depois, descobriram que era uma doença rara, mas que é o câncer ocular mais comum em crianças de até 5 anos e que pode ser grave. Desde 2022, Diana e Thiago converteram todo o amor pela filha em uma missão: permitir que toda criança descubra e trate a doença o mais cedo possível, o que aumenta para até 90% a chance de cura. Essa é a missão da campanha De Olho nos Olhinhos, que chega à sua quinta edição, com 100 ações em todos os estados do país. São 63 eventos presenciais de conscientização e 37 dias especiais de atendimento em hospitais, como destacou Diana no evento de lançamento nesta sexta-feira na Universidade Federal de São Paulo, a Unifesp.
6: A gente foi entendendo que a conscientização é um trabalho que nunca pode parar, porque novas crianças nascem, outras famílias precisam ter essa informação. Então, todo ano, mês de setembro, a gente vai estar aqui batendo de novo nessa tecla. Fiquem de olho nos olhinhos, levem as crianças pequenas ao oftalmo e, se perceber qualquer diferença nos olhinhos, como a leucocoria, o estrabismo, precisa levar no oftalmologista o mais rápido possível.
5: A leucocoria, mencionada pela Diana, é um reflexo branco que geralmente é percebido ao tirar uma foto com flash. Esse é um dos principais sinais de alerta do retinoblastoma, como explicou o Dr. Mauro Goldbaum, secretário-geral do Conselho Brasileiro de

0: Oftalmologia, uma das entidades médicas que apoia a campanha.
1: Quando tira a foto com flash, às vezes tem um reflexo vermelho alaranjado, é porque a luz entra dentro do olho e acaba iluminando essa estrutura aqui, a retina, que tem uma cor vermelha alaranjada. O seu reflexo deveria ser vermelho alaranjado.

0: permitiu uma boa recuperação.
1: Quanto mais a gente descobrir antes, melhor é. Meu Isaac está bem, graças a Deus, porque realmente eu fui procurar um médico. Imagina se eu não tivesse ido, que é o caso de outras mães que esperaram, que eu já conheci. Muito importante você fazer, desde o começo, quando a criança nasce, o exame no olhinho.
0: O tratamento para os dois olhos do Isaac foi uma batalha, que incluiu viagens mensais para tratar o pequeno em São Paulo, já que em Goiás, onde moram, ela não encontrou tratamento. Mesmo que a campanha já tenha alcançado uma estimativa de mais de 150 milhões de brasileiros, é por casos como o de Isaac e Amanda que Thiago Leifert diz que ele e Dayana não podem parar.
2: A gente recebe muitos relatos de pessoas que foram procurar ajuda por causa da campanha, o que deixa a gente muito feliz, mas a gente também recebe relatos de pessoas que ainda não foram no oftalmo. Então a gente sempre acha que precisa insistir na mensagem. Cada vez que a gente fica sabendo de uma criança que chegou tardiamente a um centro de referência, a gente vê que o nosso trabalho ainda está só começando.
0: A campanha estará em parques, praças, farmácias, shoppings, pontos de ônibus, aeroportos, metrô, embalagens de fraldas e também será divulgado na TV, no cinema, nas redes sociais e aqui no rádio com parceria da agência Rádio Web. Neste ano, a iniciativa conta até com ação internacional na cidade de Luanda, na capital de Angola, e com traduções em inglês e espanhol das cartilhas para ajudar famílias também em outros países. A campanha vai até 12 de outubro, Dia das Crianças. Para mais informações, acesse o site deolhonosolinhos.org. Agência Rádio Web, produção e reportagem, Breno Zonta.
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4: Os gastos do Poder Judiciário chegaram a 164 bilhões e 600 milhões de reais em 2025. De acordo com os dados do relatório Justiça em Números do Conselho Nacional de Justiça referentes a 2025, este é o maior valor desde 2009, quando teve início a série histórica do CNJ. As despesas com pessoal cresceram 9% em relação a 2024 e chegou a 148 bilhões e meio de reais, o equivalente a mais de 90% de tudo o que o Judiciário gastou no ano. Coordenadora de Pesquisas Orçamentárias do Justa, Taciana Santos, fala que ao analisar os dados no Justiça e Orçamento da plataforma Justa, se observa que as instituições de justiça de vários estados têm aumentado o gasto acima dos gastos da própria unidade federativa.
5: Então, de fato, a gente sabe que alguns setores do serviço público demandam mais gastos de pessoal, como saúde, educação, e talvez seja o caso das instituições de justiça, mas a gente entende que é importante que todos os setores se atenham aos limites colocados pela Lei de Responsabilidade Fiscal e que esses limites respeitem, inclusive, as regras do teto salarial, para que se mantenha a transparência e a credibilidade em todas as instituições públicas, que inclui as instituições de justiça.
4: Santos acredita que uma forma de reduzir esses gastos é combater os chamados penduricalhos. Advogado e especialista em direito constitucional, Juvêncio Farias Júnior, diz que pela perspectiva do direito constitucional, os gastos recordes do judiciário afrontam diretamente os princípios da moralidade e da eficiência da administração pública.
6: Nós vemos isso se repetir constantemente, por exemplo, no executivo e no legislativo municipal, onde prefeitos, vice-prefeitos, secretários, vereadores, inclusive aqui no Maranhão, frequentemente tentam aumentar os seus próprios salários nos últimos 180 dias do mandato, violando frontalmente a Lei de Responsabilidade Fiscal. Então, seja na cúpula de Brasília, seja no interior do estado, o remédio é o mesmo. A sociedade precisa exercer o controle social e fiscalizar as contas públicas para estancar esses abusos.
4: O custo total do judiciário representou 1,3% do produto interno bruto do país no ano passado, além de 2,7% dos gastos da União, estados, Distrito Federal e municípios. Agência Rádio Web, produção e reportagem, Carolina Prazeres.
7: Uma análise internacional de estudos em saúde dos olhos encontrou evidências que contato com poluição do ar pode aumentar em até 70% as chances de um indivíduo ter problemas como catarata ou glaucoma. A pesquisa foi conduzida por cientistas do Hospital King Khaled, na Arábia Saudita. pesquisadores identificaram que partículas presentes em queimadas, escapamento de veículos, emissões industriais e outros tipos de fumaça podem desencadear inflamação e problemas nos nervos dos olhos. A catarata ocorre quando a lente natural transparente do interior do olho perde sua transparência. O presidente da Sociedade Catarinense de Oftalmologia, André Augusto Frutuoso, havia

0: avisa que os principais alertas incluem visão embaçada e cores desbotadas.
1: Os principais sinais são a visão embaçada ou turva, cores menos vivas, maior sensibilidade à luz e ao ofuscamento, principalmente à noite, halos ao redor das luzes, dificuldade para enxergar em ambientes escuros, visão dupla ou imagens fantasmas e mudanças frequentes no grau do óculos. Esses sintomas podem evoluir lentamente e, por isso, muitas pessoas acabam se acostumando com a perda visual. É importante procurar um médico oftalmologista, porque outras doenças oculares podem causar sintomas semelhantes e precisam ser identificados.
0: O principal fator de risco para a catarata é a idade. No Brasil, a proporção de pessoas com 60 anos ou mais dobrou desde 2000, segundo o Instituto Brasileiro de Geografia e Estatística. O médico Frutuoso explica que manter uma boa visão também auxilia na autonomia de pessoas idosas.
1: Com o aumento da expectativa de vida, o acompanhamento médico-oftalmológico se torna fundamental, porque enxergar bem está diretamente ligado à autonomia e à segurança. Uma boa visão ajuda a pessoa a ler, a dirigir, a trabalhar, reconhecer obstáculos e realizar atividades do dia a dia com independência. Além disso, consultas regulares permitem identificar precocemente problemas como glaucoma, alterações da retina e outras doenças oculares que podem comprometer a visão. Muitas dessas condições evoluem silenciosamente no início do quadro. Por isso, cuidar da saúde dos olhos ao longo da vida não é apenas uma questão de enxergar melhor, mas de preservar a independência, prevenindo limitações e mantendo a qualidade de vida durante o envelhecimento.
0: De acordo com a Fundação Oswaldo Cruz, cerca de 14 milhões de brasileiros com mais de 50 anos convivem com catarata. O glaucoma é menos comum, afeta de 1 milhão e meio a 3 milhões de pessoas da mesma faixa etária. De Florianópolis, da Rede de Notícias Acaerte, Arthur Westphalen.
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3: O Conselho Nacional de Trânsito aprovou uma nova regulamentação para os procedimentos de fiscalização da Lei Seca. As regras não alteram a legislação, que continua prevendo infração gravíssima, multa de quase R$3.000 e suspensão do direito de dirigir por 12 meses diante do flagrante pela condução sob influência de álcool ou substâncias psicoativas. A resolução do CONTRAN institui uma fase de triagem nas operações de fiscalização realizadas pelos órgãos de trânsito com um pré-teste. O presidente do Conselho Estadual de Trânsito de Santa Catarina, Renato Pereira Gomes, explica.
4: As infrações, elas não mudam. O que muda é a forma de aferição disso. Primeiro item é que pode haver um pré-bafômetro. Ele não é obrigatório, mas é uma opção. O agente de trânsito poderá fazer um teste passivo, um pré-teste. Na prática, ele é tipo um microfone que a pessoa só coloca perto da boca e sopra. Ele serve só para triagem. Se esse resultado der positivo, o condutor passa a fazer o teste do bafômetro com um etilômetro certificado e aprovado pelo Inmetro. Esse equipamento por si só, ele não é suficiente para gerar uma infração. É só uma triagem que chama. Outra situação, a regulamentação ela ficou mais clara para o álcool residual. Por exemplo, um bombom com licor. Se o pré-teste acusar álcool nessa circunstância, o resultado inicial não serve, não é o suficiente para autuar o motorista. Aí sim faz o teste com o etilômetro e, se for o caso, pode ser feito depois de 15 minutos uma contraprova.
3: A resolução do CONTRAN também regulamenta o uso de equipamentos certificados para identificar outras substâncias ilícitas ou medicamentos que alterem o sistema nervoso. O presidente do Conselho Estadual de Trânsito de Santa Catarina, Renato Pereira Gomes, detalha.
4: Passou a regulamentar também os equipamentos destinados a identificar substâncias psicoativas diferentes do álcool, que a gente chama popularmente conhecido como drogômetro. O resultado desse aparelho será qualitativo. Ele indica apenas a presença ou a ausência dessa substância, mas não a quantidade dela existente no organismo. O equipamento também deve atender requisitos técnicos e precisa ser certificado pelos órgãos de fiscalização e pelo Inmetro. Ah, a partir de amanhã nós vamos ter o drogômetro em Santa Catarina? Não, ainda não. Ainda está se desenvolvendo equipamentos que precisam ser aprovados para que eles possam efetivamente vir a ser escolhido, adquirido em licitação e passar a ser aplicado nas nossas rodovias. Para esse ano, penso eu que seja um pouco difícil, ainda tem um prazo para adequação dos sistemas, identificação dos equipamentos, aprovação em metro, enfim, está disponível no mercado, depois de licitação, acaba demorando um pouquinho. Então, imagino que seja coisa para ser implementado no país a partir de 2027.
3: O novo regramento da Lei Seca mantém a utilização do atual

0: bafômetro. E a recusa ao teste continua gerando infração gravíssima, com a mesma punição do flagrante por conduzir veículo sob influência de álcool ou substâncias psicoativas. De Florianópolis, da Rede de Notícias Acaerte, Cadu Reis.
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3: O Serviço Social do Transporte Nacional de Aprendizagem do Transporte completou 33 anos, com recorde de 21 milhões de atendimentos em todo o país. Em Santa Catarina, a rede soma 13 unidades, incluindo as recém-inauguradas em Três Barras e Tubarão. O presidente da Federação das Empresas de Transporte de Carga e Logística do Estado e do Conselho Regional do SESC-SENAT, Dagnor Schneider, ressalta a atuação da instituição.
4: Os 33 anos do SESC-SENAT representam uma trajetória de contribuição efetiva para o transporte brasileiro e para Santa Catarina. O transporte é uma atividade que depende diretamente de pessoas. Precisamos de profissionais preparados, qualificados e com condições adequadas para exercer suas funções. O SESC-SENAT tem um papel fundamental neste processo. Em Santa Catarina, temos 3 unidades operacionais, presentes em diversas regiões do estado. E a importância dessas unidades vai muito além dos limites do setor de transporte. Elas estão inseridas nas comunidades, oferecendo serviços de saúde, qualidade de vida, esporte, lazer e educação profissional para trabalhadores, seus dependentes e também para a comunidade em geral.
3: O SESC-SENAT oferece atendimentos de saúde e cursos de capacitação profissional voltados às novas tecnologias do segmento. Dagnor Schneider destaca que qualificar o trabalhador garante estradas mais seguras e empresas fortes.
4: Na formação e na capacitação, o papel do SESC-SENAT é ainda mais estratégico. O transporte está em constante evolução e precisa de profissionais preparados para novas tecnologias, novos equipamentos e exigências do próprio mercado. Os cursos de qualificação e especialmente a formação de motoristas contribuem diretamente para um transporte mais seguro e eficiente. Quando investimos na formação e na saúde dos trabalhadores, estamos também fortalecendo as empresas e criando melhores condições para que o transporte avance.
3: Os serviços são gratuitos para trabalhadores do setor de transportes e abertos com valores reduzidos à comunidade. Mais detalhes no site oficial do SESC-SENAT. Vale destacar ainda que o SESC-SENAT é uma instituição que integra o sistema de transporte e que, aqui no estado, tem na FETRANSESC uma importante parceira institucional para fortalecer sua atuação junto ao setor. De Florianópolis, da Rede de Notícias Acaerte, Carol Denardi.
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6: Morreu nesta terça-feira, aos 95 anos, o jornalista e escritor Zuenir Ventura. Era considerado um dos nomes mais importantes do jornalismo brasileiro. Construiu uma carreira de mais de 6 décadas em coberturas políticas e sociais e passou por diversas redações no Brasil. Realizou reportagens durante períodos críticos da história do país, como a ditadura militar. Na série Depoimentos Cariocas, criada pelo Arquivo Geral da Cidade do Rio de Janeiro, Ventura conta que se descobriu jornalista ao ser convidado a fazer o obituário do escritor e romancista Alberto Camus.
7: E o artigo fez um grande sucesso. Eu acho que correu na redação a lenda de que o contínuo do arquivo era o gênio. Quer dizer, não era nem contínuo, muito menos gênio. Aí, conclusão, que nesse dia eu virei jornalista. Foi desse jeito, por acaso. Enfim, acabei. Hoje não consigo pensar, né, que seria outra coisa.
6: Imortal da Academia Brasileira de Letras, era o 7º ocupante da cadeira número 32. Foi eleito em 2014 na sucessão do do acadêmico Ariano Suassuna. Seu livro mais famoso foi 1968, O Ano Que Não Terminou.

0: onde retratou a juventude dos anos 1960 durante a ditadura militar no Brasil. O livro vendeu mais de 400 mil exemplares. Também era apontado como uma voz importante na defesa dos direitos sociais. Em 2008, foi considerado pela ONU, abre aspas, um dos 5 jornalistas que mais contribuíram para a defesa dos direitos humanos no país nos últimos anos, fecha aspas. Natural de Além Paraíba, interior de Minas Gerais, Zueni Ventura foi pintor de parede, office boy, jogador de basquete, arquivista, professor universitário, jornalista e escritor. Zueni deixa a mulher, a também jornalista Meire Ventura, e os dois filhos, jornalista Mauro Ventura e a editora Elisa Ventura. Agência Rádio Web, produção e reportagem, Carolina Prazeres.
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4: O menino Geraldo Antônio de Carvalho, nascido em 1966 no município de Monte do Carmo, no Tocantins, foi atrás do sonho de ser cantor logo aos 9 anos de idade, cantando nos bares de Brasília junto com uma de suas irmãs. Foi para a capital federal que a família se mudou quando Geraldo tinha apenas 6 anos. Nos anos 80, quando formou a famosa dupla sertaneja com o amigo Ivair Reis Gonçalves, 5 anos mais velho, apostaram em nomes mais curtos e cativantes, pelos quais ficaram conhecidos. Foi assim que surgiu a dupla Rick e Renner, que contou com a ajuda de Zezé de Camargo e Luciano para gravar o primeiro disco, que trouxe canções como Preciso Te Encontrar.

0: Depois do primeiro disco, veio a mudança para São Paulo e daí em diante, um sucesso atrás do outro, conquistando milhões de brasileiros no sertanejo romântico, com sucessos como Ela é Demais.
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Em 2010, após 25 anos e 16 CDs lançados, a dupla se separou. Rick seguiu carreira individual com o nome artístico Rick Solo, enquanto Renner experimentou a música gospel. Em 2018, 8 anos depois, eles retomaram a parceria.

0: Na última sexta, eles se apresentaram em Campo Grande, no Mato Grosso do Sul. Geraldo Antônio de Carvalho, o Rick, morreu nesta terça-feira aos 59 anos, no sul de Santa Catarina. Por volta do meio-dia e meia, o Corpo de Bombeiros confirmou ter encontrado os destroços do helicóptero que transportava o cantor e mais 4 pessoas na região serrana do estado. Agência Rádio Web, produção e reportagem, Breno Zonta.
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4: Faltando pouco mais de 2 semanas para o primeiro turno das eleições de 2026, o Tribunal Superior Eleitoral começa a enviar notificações pelo aplicativo e-título. Os alertas trazem orientações importantes para o eleitor, como a consulta antecipada ao local de votação, a atualização do aplicativo e informações para ajudar no combate à desinformação, como explica o presidente do Tribunal Superior Eleitoral, ministro Cássio Nunes Marques.
5: Ampliando

0: comunicação direta e segura com eleitoras e eleitores neste período eleitoral. A iniciativa busca facilitar o acesso a informações importantes para o exercício do voto, além de orientar sobre o uso dos serviços disponíveis no aplicativo.
1: Os avisos vão continuar sendo enviados durante todo o período eleitoral, inclusive entre o primeiro e o segundo turno. A ideia é criar um canal oficial e seguro de comunicação direta com o eleitorado. O ministro Nunes Marques fala da importância da ferramenta.
0: Com essa iniciativa, a Justiça Eleitoral fortalece a prestação de serviços à cidadania e oferece um canal oficial e confiável de informação, especialmente importante neste período eleitoral.
1: O TSE também orienta os eleitores a manterem o e-título atualizado. O aplicativo reúne serviços como consulta ao local de votação, justificativa de ausência e pagamento de multas. O e-título é gratuito e está disponível para celulares Android e iOS. A recomendação é fazer o download e conferir os dados com antecedência para evitar imprevistos no dia da votação. A agência Rádio Web, produção e reportagem, Gilmar Prete.
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3: A Associação Catarinense de Emissoras de Rádio e Televisão realizou o maior debate eleitoral da história do rádio de Santa Catarina nesta terça-feira. A discussão de propostas foi transmitida por 120 emissoras associadas à Caerte em 211 canais, sendo 106 rádios, 4 TVs, 43 canais no YouTube, 13 sites e 45 páginas em outras redes sociais. Todos os candidatos ao governo do estado vinculados a partidos, federações e coligações que possuem representação mínima de 5 parlamentares no Congresso Nacional foram convidados a participar. Estiveram presentes Gelson Merizio, do PSB, João Rodrigues, do PSD e Ralf Zimmer, do PRD. O candidato à reeleição, Jorginho Melo, do PL, havia confirmado participação, mas informou desistência na noite anterior ao encontro, alegando que acompanharia ações da Defesa Civil após chuvas que geraram ocorrências em 60 municípios catarinenses. O presidente da ACAERT, Mário Neves, avalia.
4: Tecnicamente, todas as questões de cobertura foram maravilhosas, o engajamento do radiodifusor, e esperamos que os ouvintes também tenham se engajado e gostado daquilo que nós produzimos hoje aqui. E, claro, a lamentar a ausência do candidato Jorginho Melo, que decidiu por reassumir o estado, entendeu que não deveria estar aqui conosco, mas os candidatos que aqui estiveram, né, demonstraram as suas propostas e esperamos que eles tenham elucidado ainda mais a decisão do nosso ouvinte, do nosso eleitor catarinense, o dia 4 de outubro, fazendo a sua melhor escolha.
3: O debate realizado em Florianópolis foi acompanhado por profissionais de diversos veículos de imprensa, além de radiodifusores, convidados e integrantes das equipes de campanha dos candidatos. A presidente da Associação Catarinense de Imprensa, jornalista Lúcia Helena Vieira, analisa.
5: Os debates são sempre muito esclarecedores e as regras que foram definidas pela CAERT em conjunto com as assessorias, elas são muito bem feitas, mas com mais tempo, proporcionando realmente uma conversa, uma troca de ideias e os esclarecimentos que a gente gostaria de ouvir e que eu acredito que a população também queira saber.
3: Uma comissão com especialistas foi formada pela ACAERT para analisar eventuais pedidos de direito de resposta ao longo do debate. Membro do grupo, o ex-presidente do Tribunal de Justiça e do Tribunal Regional Eleitoral de Santa Catarina, desembargador Ricardo Hessler, ressalta.
6: Eu só tenho a cumprimentar a iniciativa da CAERT e é uma honra poder participar emprestando a minha experiência para poder sacramentar esse momento democrático para que o eleitor catarinense possa efetivamente escolher dentre aqueles que melhores se sobressaem.
3: O debate entre os candidatos ao governo do estado está disponível na íntegra em vídeo no canal ACAERT Oficial no YouTube.
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7: Quase 6 em cada 10 catarinenses vivem em ruas sem nenhuma árvore. O dado é do Censo 2022, do IBGE, e mostra que 58,8% dos moradores pesquisados no estado estavam em vias sem arborização. Apenas 16,9% residiam em trechos com 5 árvores ou mais. Para mudar esse cenário, a Alesc aprovou uma política estadual de arborização urbana que já virou lei. A nova legislação estabelece diretrizes para ampliar, planejar e conservar a cobertura vegetal nas cidades catarinenses. Entre os objetivos estão aumentar a biodiversidade, incentivar o plantio de espécies nativas da Mata

0: Atlântica e de árvores frutíferas, criar novas áreas verdes e usar a arborização como ferramenta de adaptação às mudanças climáticas. Para a engenheira florestal Maria Rosa Sé, presidente da Associação dos Engenheiros Florestais da Grande Florianópolis, a nova política pode dar mais suporte aos municípios no planejamento urbano e na implantação de soluções de infraestrutura verde.
1: Essa política ela vai auxiliar muitos municípios na gestão e planejamento, orientando os administradores públicos na criação de planos municipais. Também vai fomentar muito a infraestrutura verde, que a gente chama, né? Através dos corredores ecológicos, dos jardins filtrantes, de calçadas com boa acessibilidade, que a gente sabe que tem um desenho universal, né? E uma lei da acessibilidade, onde os municípios têm que cumprir.
0: A lei também prevê que o Estado poderá apoiar a capacitação e estimular a cooperação entre municípios e outras instituições. Da Rádio Alesc, Giovana Lincar.
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4: O técnico encarregado de salvar o Internacional do rebaixamento para a Série B do Campeonato Brasileiro será Eduardo Batista. O Colorado anunciou acerto com o treinador na manhã desta quarta-feira. Batista treinava o Criciúma desde maio de 2025 na Série B. No ano passado, ficou a um ponto do acesso, no quinto lugar. Na edição deste ano, o Tigre é o atual sexto colocado, a 3 pontos do acesso, faltando 9 rodadas. O treinador comandou o time catarinense na derrota em casa para o na noite da última terça-feira e negou acerto com o clube gaúcho em coletiva de imprensa após o jogo.
5: Não tive contato nenhum. Né? Aqui já me colocaram no Sport, já me colocaram no Remo, né? Já me colocaram em diversos times. Né? Não procede.
4: Contudo, sites de notícias como o Globo Esporte e Zero Hora informam que o acerto já havia sido finalizado desde o último domingo, quando o Inter demitiu o técnico Paulo Pezzolano. A possível troca de comando enquanto o Criciúma busca a volta à Série A gerou protestos da torcida, que xingou o treinador no jogo de terça. Domingo passado, o Tigre já tinha sido goleado pelo Atlético Goianiense por 4-0 e com a derrota de ontem, são 3 seguidas. Segundo o jornal Zero Hora, Eduardo Batista já comanda o treino do Inter na tarde desta quarta e com isso aproveita 2 semanas de treino durante a data FIFA para o jogo do dia 7 de outubro em Porto Alegre contra o também ameaçado Corinthians. O contrato do novo técnico do Internacional vale até o final do Brasileirão, com bonificação caso cumpra o objetivo de salvar o clube do rebaixamento. O Zero Hora também informa que o Inter pagou multa de R$300 mil ao Criciúma. Antes de sondar o técnico do Criciúma, o Inter acumulou rejeições. Luiz Ubeldia, Jair Ventura, Diego Aguirre e Maurício Barbieri foram alguns dos nomes contatados pela diretoria. Segundo o Zero Hora, o que chamou a atenção da direção colorada é que Eduardo Batista tem um histórico recente de rápida organização em suas equipes. O Inter ocupa a 18ª posição do Campeonato Brasileiro, com 28 pontos a 3 do Vasco, que é o primeiro time fora da zona da degola. No entanto, o gigante da colina tem um jogo a menos que o Colorado. Agência Rádio Web, produção e reportagem, Breno Zonta.
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7: Estamos na Semana Nacional do Trânsito, data oficial prevista no Código de Trânsito Brasileiro e celebrada até o dia 25 de setembro. Neste ano, a campanha traz como tema a frase "Desacelere, seu bem maior é a vida", focando na diminuição da gravidade dos acidentes. A Polícia Rodoviária Federal promove ações de conscientização e fiscalização ao longo da semana nas rodovias federais catarinenses, combinando abordagens educativas com presença ostensiva para coibir infrações. O integrante da equipe de comunicação da PRF em Santa Catarina, Alexandre Castilho, detalha as atividades de conscientização que são realizadas.
8: A mobilização quer combater comportamentos de risco, como excesso de velocidade, o uso de celular, as ultrapassagens proibidas e a mistura de álcool e direção. A estratégia da Polícia Rodoviária Federal une policiamento ostensivo e ações educativas em

0: todas as regiões do estado. Em 2026, a PRF vem com duas importantes ferramentas de educação para o trânsito: a carreta do cinema rodoviário e o FETRAN. A carreta estará no Planalto Norte até sexta-feira e exibirá vídeos e verdadeiras sessões de cinema sobre os perigos da imprudência ao volante. Já as seletivas do Festival Estudantil Temático de Trânsito, FETRAN, estão em pleno vapor. O projeto da PRF do DETRAN Santa Catarina usa o teatro para conscientizar jovens e levar o debate sobre segurança viária para as famílias.
1: Ao longo dos últimos 5 anos, Santa Catarina acumula uma média anual de mais de 1.600 mortes nas vias públicas devido aos acidentes de trânsito, conforme dados oficiais disponibilizados pelo Departamento Estadual de Trânsito, DETRAN. O presidente do Conselho Estadual de Trânsito, CETRAN, Renato Pereira Gomes, orienta os condutores.
2: Um trânsito mais seguro começa na atitude de cada um de nós. Quando respeitamos o limite de velocidade, quando damos preferência ao pedestre, utilizamos o cinto de segurança, transportamos corretamente nossas crianças, não dirigimos alcoolizados ou mesmo quando dirigimos com atenção, estamos protegendo vidas. No trânsito, nossas escolhas podem afetar pessoas que sequer conhecemos. Uma ultrapassagem indevida, uso celular ou excesso de velocidade, ou mesmo a decisão tomada por impulso, podem ter consequências irreversíveis. A segurança no trânsito não é apenas uma responsabilidade dos órgãos públicos ou dos agentes de fiscalização. É um compromisso de toda a sociedade. Motoristas, motociclistas, ciclistas e pedestres têm direitos, mas também têm obrigações. Respeito ao espaço e à vida do outro é o primeiro passo a ser cumprido. Nessa Semana Nacional do Trânsito, o Conselho Estadual do Trânsito reafirma seu compromisso com a educação, com a prevenção, a conscientização e a construção de um trânsito cada vez mais seguro.
1: De acordo com os dados do DETRAN, Santa Catarina tem uma média anual de mais de 211 mil acidentes de trânsito ao longo dos últimos 5 anos. Em 2026, mais de 158 mil ocorrências foram registradas. De Florianópolis, da Rede de Notícias Acaerte, Cadu Reis.
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4: Santa Catarina encerrou o ano passado na liderança nacional de um ranking de doadores de órgãos e tecidos. A média catarinense foi de 42,8 doadores por 1 milhão de habitantes. É mais que o dobro da média brasileira, que ficou em 20,3. Segundo a Associação Brasileira de Transplantes de Órgãos, o estado também teve um índice de recusa familiar de 32%, 13 pontos abaixo da média nacional. A enfermeira do Hospital Universitário Cajuru e do Hospital São Marcelino Champagnat, Lucimar Sampaio, explica que a doação ocorre após a confirmação médica de morte encefálica.
5: A morte encefálica significa a perda completa e irreversível das funções do cérebro e caracteriza a morte da pessoa. Depois da confirmação, a família é acolhida e recebe todas as informações necessárias sobre o processo de morte encefálica, doação de órgãos. A decisão é da família. No Brasil, a retirada de órgãos acontece após a morte. Somente pode acontecer com autorização familiar.
4: Em Santa Catarina, a doação de órgãos e tecidos é coordenada pela SC Transplantes. Entre janeiro e agosto de 2026, o estado registrou 241 doações efetivadas. Ao final do mês passado, haviam 1.894 pessoas na fila de espera por uma doação, sendo que as maiores demandas giram em torno de rins e córneas. A enfermeira Sampaio reforça que a doação de órgãos é um gesto que pode transformar a vida de outra pessoa.
5: Diga sim à doação de órgãos. Diga claramente, eu quero ser um doador. Você sabia que no Brasil não basta apenas manifestar esse desejo em vida? A família precisa conhecer a vontade do teu familiar e autorizar a doação no momento que ela for possível. Por isso, conversar hoje pode fazer toda a diferença no amanhã. A doação de órgão é um gesto de solidariedade que pode transformar vidas de várias pessoas que aguardam por um transplante. Então, neste Setembro Verde, fale sobre a doação, informe-se, converse com quem você ama.
4: Desde 2022, pessoas interessadas em serem doadores de órgãos e tecidos podem incluir essa informação na carteira de identidade. Em Santa Catarina, ao menos 54 hospitais realizaram transplantes neste ano.

0: Fabiano. De Florianópolis, da Rede de Notícias Acaerte, Arthur Westphalen.
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2: Pesquisa Atlas Intel divulgada na terça-feira mostra uma alta rejeição ao Supremo Tribunal Federal por parte da população. De acordo com o levantamento, 58% dos brasileiros não confiam no STF. A desconfiança com o Supremo deu uma guinada a partir de julho do ano passado, quando a avaliação positiva era maior que a negativa. No ranking de confiança das instituições, o STF, na 11ª posição, só vence o Congresso Nacional, com 8%, e as igrejas evangélicas, com 33%. De credibilidade. Para o doutor em Direito do Estado e professor de Direito Constitucional da PUC São Paulo, Renato Mehana, a pesquisa aponta uma mudança de paradigma.
3: Porque quando as pesquisas faziam aferição do grau de confiabilidade nas instituições, o Poder Judiciário era o poder que mais se destacava e, institucionalmente falando, o STF, onde se encontra a cúpula do Poder Judiciário, era a instituição de maior confiabilidade por parte da população. Esse cenário muda em virtude da própria atuação dos ministros da Corte. São escândalos éticos, escândalos possivelmente de ordem criminal que a população vem vislumbrando, um show de horrores em meio às sessões da corte.
2: De acordo com a Atlas Intel, 85% dos brasileiros estão convictos de que há ministros do STF envolvidos com Daniel Vorcaro e com o escândalo do Master. A única ministra em que a avaliação positiva de 47% é maior que a negativa, de 38%, é a ministra Carmen Lúcia.
3: Me parece que por ela ser aquela ministra que tem a postura mais discreta, mais comedida, mais recatada no que se refere à postura de um magistrado, diria eu, mais adequada àquilo que estabelece o Código de Ética da Magistratura, que, lembremos, o Supremo Tribunal Federal já decidiu que o Código de Ética da Magistratura se aplica a toda a magistratura, mas não ao STF. Porém, a postura da ministra Carmen, ela está bastante alinhada com aquilo que recomenda o Código de Ética da Magistratura. Então, acredito eu que pela postura dela, em geral, tanto postura na sua vida privada quanto nos julgamentos, é por essa razão que a população acaba vislumbrando na ministra Carmen uma posição diferenciada em relação aos demais ministros.
2: André Mendonça é o segundo melhor avaliado, com o mesmo percentual positivo de Carmen Lúcia, mas com rejeição de 48% dos pesquisados. O pior avaliado é o ministro Dias Toffoli. 60,5% dos entrevistados querem o impeachment imediato dele. O cenário negativo para a corte com decisões que podem impactar nas eleições, fez o STF colocar um pé no freio nas investigações em curso, como a do INSS, do desvio de emendas parlamentares e do Master. Na avaliação de Renato Mehana, o Supremo não pode ser pautado pelo calendário eleitoral.
3: O ritmo de apuração do Poder Judiciário é o ritmo natural de cada um dos processos. Não cabe à Suprema Corte acelerar julgamentos, nem mesmo refrear julgamentos. Os julgamentos devem seguir o seu ritmo, devem seguir todo o rito legal com as devidas garantias constitucionais. Não é caso de acelerar, não é caso de refrear. Ao atuar politicamente, a Suprema Corte ela acaba endossando os posicionamentos daqueles que dela desconfiam.
2: As instituições mais bem avaliadas na Atlas Intel são as polícias civil, federal e militar. Na sequência estão a Igreja Católica, o Governo Federal, o Banco Central e o Tribunal Superior Eleitoral. Agência Rádio Web de Brasília, Alan Barbosa.
4: Olá e sejam bem-vindos ao nosso programa Saúde em Dia. Lançado nos Estados Unidos em 2012, a campanha Setembro Dourado mobiliza o grande público em torno da luta contra os cânceres pediátricos e contribui para o financiamento da pesquisa. Embora os avanços científicos permitam atualmente a cura de mais de 80% dos casos, o câncer continua sendo a principal causa de morte por doença entre pessoas com mais de um ano de idade, com cerca de 500 óbitos registrados anualmente na França. Essa taxa de cura não é homogênea e depende da gravidade da doença, explicou a chefe do Departamento de Oncologia Infantil do Instituto Francês Gustave Roussy, Christelle Dufour, durante uma entrevista coletiva. O hospital, situado em Villejuif, perto de Paris, é o maior centro de combate ao câncer da Europa e promove a pesquisa aplicada, o que possibilita o acesso a tratamentos inovadores. Uma das principais missões da equipe, ressalta a oncologista, é obter um número cada vez maior de remissões. O Instituto oferece estrutura e condições para que os pequenos

0: pacientes possam ter um cotidiano o mais próximo do normal possível, incluindo aulas e outras atividades. Durante o acompanhamento, a prioridade é evitar o aparecimento de um segundo câncer. Para atingir essa meta, o hospital tem um programa específico, o Interception, dedicado à prevenção e ao rastreamento em pacientes que correm maior risco de recidiva.
1: Este programa busca evitar o aparecimento de um segundo câncer e de suas sequelas. Existe uma parte desse programa que é dedicada a jovens adultos e adultos tratados na infância. Os pacientes passam por um rastreamento de sequelas e os profissionais avaliam a implementação de eventuais tratamentos e, principalmente, rastreiam um segundo câncer.
0: As opções terapêuticas, observa, também são mais diversificadas quando é possível agregar a pesquisa realizada pelos cientistas dentro do hospital ao plano de tratamento de alguns pacientes. Muitos deles podem participar de ensaios clínicos e ter acesso a moléculas inovadoras. Um exemplo é o programa Biomed, dedicado a crianças com um tipo de tumor maligno do tronco cerebral e que permitiu a adoção de um tratamento que melhorou muito a sobrevida dos pacientes.
2: Há alguns anos, quando recebíamos essas crianças em consulta, o prognóstico era muito ruim, com taxa de sobrevida de cerca de um ano. Hoje as coisas mudaram, porque conhecemos melhor essa patologia. Graças a este programa, passamos a conseguir realizar biópsias. O tronco cerebral é uma estrutura inacessível para a cirurgia e a realização de uma biópsia era até então delicada. Ela permite confirmar o diagnóstico, identificar biologias diferentes e, consequentemente, propor tratamentos diferenciados. Em particular, foi possível validar um tratamento chamado everolimo, associado à radioterapia, que permite a alguns pacientes ter uma sobrevida muito mais longa.
0: O financiamento obtido durante as campanhas Setembro Dourado também permitiu, por exemplo, o desenvolvimento do Observatório Nacional das Síndromes de Predisposição aos Cânceres Pediátricos. O setor é coordenado pelo Gustave Roussy, pelo Instituto Curie, em Paris, e pelo Hospital Universitário de Rouen. Reunindo mais de 20 centros e laboratórios de oncologia pediátrica na França, o observatório coleta e analisa dados clínicos e genéticos de crianças portadoras de predisposição hereditária ao câncer. O objetivo é compreender melhor doenças raras, aprimorar o aconselhamento genético às famílias e desenvolver estratégias de monitoramento e prevenção. O perfil molecular dos tumores malignos em cada paciente também é uma prioridade no manejo da doença, explica o oncologista pediátrico.
1: Os tumores de crianças e adolescentes diferem dos cânceres nos adultos. Hoje, uma biópsia é feita no momento do diagnóstico, ou sobretudo na recidiva para obter o diagnóstico. Pode ser um meduloblastoma, um neuroblastoma ou um tumor de Weing. Mas tentamos ir além para tentar entender especificamente qual é a biologia do tumor daquele paciente e encontrar alvos terapêuticos. Embora os cânceres tenham o mesmo nome, eles não são biologicamente idênticos. Após a identificação desses alvos terapêuticos, se houver um medicamento direcionado a essa anomalia disponível, esse novo tratamento é proposto ao paciente.
0: Você ouviu Saúde em Dia. Obrigada pela audiência. Até a próxima semana.
3: De Paris, Saíssa Estivanin, da Rádio França Internacional, especial para a agência Rádio Web.
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México foi um dos países pioneiros em conquistar a independência entre as nações que viriam a formar as Américas do Norte e Central. Depois dos Estados Unidos e do Haiti, na virada dos anos 1700 para os 1800, os mexicanos conseguiram romper a relação com o Império Espanhol no ano de 1821. Eu sou o jornalista Diego Brião e o Estação História é uma produção RWCast, que é a central de podcasts do grupo Rádio Web. Te convido para, a partir de agora, relembrarmos a independência do México.

0: mais de 10 anos. Por este período, os movimentos de independência se estenderam até que o México deixasse de ser uma colônia espanhola. O processo teve início no ano de 1810. Nas Américas, naquele momento, somente os Estados Unidos já não eram mais uma colônia britânica e o Haiti, que havia quebrado a relação com a França. Outros diversos processos estavam em andamento na América do Sul, enquanto no México, a independência começava a tomar forma. A presença espanhola teve início no território do atual México por volta do ano de 1519.
1: As primeiras ideias de independência vão beber da fonte do iluminismo. Entre as décadas finais do século XVIII e início do século XIX, um outro período importante, a coroa espanhola procurou aumentar o controle sobre as colônias, elevando os impostos, fazendo restrições à presença da elite colonial na administração espanhola. E, finalmente, as guerras napoleônicas. Então, nós temos uma série de fatores anteriores que são relevantes, mas eles não substituem as grandes questões conjunturais. A liderança da independência das colônias espanholas, ela foi da elite crioula, criolla, que eram os brancos descendentes de espanhóis nascidos na América, proprietários de terras, proprietários de minas, com alguma presença no comércio exportador. Mas essas elites locais, essas elites coloniais, tinham dúvidas sobre a vantagem de romper com a Espanha, mesmo às vésperas do movimento de independência. O que ocorreu é que na época de Napoleão Bonaparte ocorrem as chamadas guerras napoleônicas e a França decidiu invadir a Espanha, que passou a ser governada por José Bonaparte, irmão mais velho do Napoleão, enquanto o rei Fernando VII estava preso pelos franceses. Nesse momento, então, as colônias elas têm que atuar de forma autônoma, é uma necessidade, não é uma opção.
0: Carlos Eduardo Vidigal, professor do Departamento de História da Universidade de Brasília, UNB, concedeu entrevista ao Estação História. Desde o começo da colonização espanhola, na primeira metade dos anos 1500, o território do atual México se encontrava dentro do que era o vice-reino da Nova Espanha. Nas línguas indígenas dos povos que habitavam a região, o território tinha outras denominações, como Anahuac e México Tenochtitlán.
1: Se somava aos interesses das elites de se autogovernarem, pelo menos alguns segmentos das elites, um forte movimento social, um forte movimento popular. E é nessa conjuntura que, sob a liderança do padre Miguel Hidalgo y Costilla, no ano de 1810, há uma proclamação da independência com apoio de indígenas e mestiços, naquilo que ficou conhecido como Grito de Dolores, de 16 de setembro de 1810, que é a data da independência do México, é o marco da independência. Mas Miguel Hidalgo vai ser capturado e fuzilado. Os conflitos vão prosseguir, na verdade vão prosseguir até 1820, sendo que uma outra liderança clerical e popular, José Maria Morelos, vai liderar o movimento popular a partir de 1811, enfrentando a elite crioula, mas ele também acabará sendo morto após ser capturado, né, pelas forças das elites oligárquicas, digamos. E somente em 1821 é que Agostinho Iturbide, aliado ao general Guerreiro, vai consolidar o processo de independência do México, ou vai fazer, né, uma ruptura mais consistente em relação à Espanha. Então é um processo bastante longo, complexo, mas que tem esses componentes. Entre 1810 e 1820, uma presença popular mais forte, uma reação da elite colonial, da elite crioula, mexicana, que vai tomar as rédeas do processo e fazer a independência.
0: Em paralelo à busca por independência em relação ao Império Espanhol, o México precisou conviver e combater o assédio da nação vizinha, Estados Unidos.
1: A história do México, depois da independência, até os anos 70, época em que vai assumir Porfírio Dias e vai ficar 30 e poucos anos no poder, é uma história de conflitos caudilescos, interoligárquicos, entre liberais e conservadores, centralistas e federalistas, católicos e anticlericais.

0: Então, não há estabilidade no México do século XIX, exceto uma certa estabilidade no governo autoritário de Porfírio Díaz, nos governos autoritários de Porfírio Díaz. Quanto ao território, nenhum governo conseguiu, nesse período, ter um controle efetivo sobre toda a região que teria sido herdada da Espanha. Os americanos, então, aproveitam essa situação, promovem no início dos anos 40 a ocupação do Texas por fazendeiros americanos, por meio de compra ou mesmo por incorporação de terras, para fazer a independência do Texas, seguida da anexação à União Americana, ao governo americano, em 1845, o que não foi reconhecido pela maioria das autoridades mexicanas, porque o tratado inicial foi assinado pelo general Santana depois que ele tinha sido preso. Agora, nessa guerra, a guerra americano-mexicana, que ocorre entre 1846 e 1848, o México vai perder um território, ao menos teoricamente, seria a herança deixada pela Espanha, envolvendo Texas, Califórnia, Nevada, Utah, Arizona, Colorado, Novo México e Wyoming, ou seja, cerca de 50% ou 55% do seu território à época.
1: Origens das informações utilizadas ao longo desta edição: Governo do México, Organização das Nações Unidas, ONU, e a entrevista concedida pelo professor Carlos Eduardo Vidigal, da UNB. Edição: Mário Melo. Produção e reportagem: Diego Brião.

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2: Alô, Brasil! Está no ar o programa Viva a Vida, da Pastoral da Criança.
3: Olá, amigos e amigas do Viva a Vida. Obrigado pelo carinho da audiência.
2: E hoje vamos conversar sobre a campanha Outubro Rosa.
3: Neste mês, o Brasil se mobiliza para informar e conscientizar a população sobre a prevenção e combate ao câncer de mama e ao câncer do colo de útero.
2: Saiba mais sobre a campanha Outubro Rosa acompanhando o programa Viva a Vida de hoje.

0: Muito se tem falado sobre o câncer de mama nos últimos anos. Porém, precisamos falar mais sobre esse assunto, especialmente em relação à prevenção, hábitos saudáveis, bem-estar e qualidade de vida e também de superação.
1: Para conversar sobre esse tema, nós convidamos a doutora Ana Leia Clementino, médica pediatra. Ela atua também como líder da Pastoral da Criança em Londrina, Paraná.
0: Doutora Ana Leia, o câncer de mama costuma causar sintomas logo no início ou pode se desenvolver silenciosamente?
2: Na maioria das vezes, o câncer de mama começa de forma silenciosa. Por isso, muitas mulheres não sentem dor nem apresentam sintomas nas fases iniciais. É justamente aí que está a importância dos exames preventivos. Quando eles aparecem, os sinais mais comuns são nódulo endurecido na mama ou na axila, alterações no formato ou no tamanho da mama, retração da pele ou do mamilo, vermelhidão persistente, aspecto de casca de laranja na pele e saída espontânea de secreção pelo mamilo, especialmente se essa secreção for sanguinolenta. É importante lembrar que a dor sozinha raramente é o primeiro sinal de câncer. Também vale conhecer o próprio corpo, né? Perceber uma mudança diferente do habitual já é motivo para procurar um profissional de saúde. Quanto mais cedo a doença é identificada, maiores são as chances de tratamento, com menos agressividade e maiores as chances de cura, que pode ultrapassar 90% nos casos diagnosticados precocemente.
1: Muitas pessoas acreditam que o câncer de mama acontece apenas por herança genética. Doutora Ana Leia, e isso é verdade?
2: Não, isso não é verdade. Isso é um dos maiores mitos. A maioria dos casos de câncer de mama não é hereditária. Só cerca de 5 a 10% estão relacionados a alterações genéticas herdadas, como, por exemplo, as mutações nos genes BRCA1 e BRCA2. Os demais casos resultam da combinação entre envelhecimento, fatores hormonais e estilo de vida. A gente sabe hoje que manter um peso saudável, praticar atividade física regularmente, evitar bebidas alcoólicas, não fumar e priorizar uma alimentação equilibrada ajudam a reduzir o risco. A amamentação também exerce um efeito protetor para a mãe, principalmente quando acontece por períodos mais prolongados, mas a gente precisa lembrar que mulheres que têm histórico familiar importante devem conversar com seu médico, pois elas podem sim precisar iniciar o acompanhamento mais cedo.
0: Hoje sabemos que quando o câncer de mama é descoberto cedo, tem altas chances de cura. Doutora Ana Leia, quais exames são utilizados para fazer esse diagnóstico e quando cada um desses exames é indicado?
2: Bom, o primeiro passo é sempre a avaliação clínica feita por um profissional de saúde. Aí, se houver alguma alteração ou essa mulher estiver dentro da faixa etária indicada para iniciar a sua triagem, podem ser solicitados os exames de imagem. A mamografia continua sendo o principal exame para detectar lesões pequenas, muitas vezes antes mesmo delas serem palpáveis. Em mulheres mais jovens ou em situações específicas, o ultrassom complementa a investigação, principalmente porque as mamas costumam ser mais densas. Em alguns casos, também pode ser indicada a ressonância magnética. Mas é importante lembrar que nenhum exame sozinho confirma o câncer. Quando existe uma suspeita, o diagnóstico definitivo é feito por meio de uma biópsia, que retira um pequeno fragmento do tecido para análise em laboratório. Hoje, com diagnóstico precoce e tratamento adequado, as chances de cura são muito altas, reforçando a importância de não adiar a procura por atendimento.
1: O Ministério da Saúde ampliou recentemente o acesso à mamografia a mulheres a partir dos 40 anos. Doutora Ana Leia, o que mudou e por que essa medida é importante?
2: Bom, essa é uma notícia muito

0: importante para a saúde da mulher. O Ministério da Saúde realmente ampliou a oferta de mamografia, buscando aumentar o diagnóstico precoce e reduzir a mortalidade por câncer de mama, já que 40% dos diagnósticos de câncer são feitos em mulheres com menos de 50 anos. Mas mesmo assim, é importante destacar que as recomendações podem variar conforme o histórico individual e a disponibilidade dos serviços de saúde. Então, nenhuma recomendação substitui a avaliação individual feita pelo profissional de saúde. O mais importante é que nenhuma mulher espere sentir algo para procurar orientação, já que detectar o câncer ainda pequeno aumenta muito as possibilidades de cura e pode evitar tratamentos bem mais complexos.
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2: Doutora Ana Leia, o câncer de colo do útero é um dos poucos tipos de câncer que podem ser praticamente eliminados com prevenção. Como isso é possível?
0: O câncer de colo de útero é um excelente exemplo de que prevenir funciona. Hoje a gente sabe que praticamente todos os casos são relacionados à infecção persistente pelo HPV, que é um vírus muito comum. Felizmente, a gente tem duas estratégias extremamente eficazes. A primeira delas é a vacinação contra o HPV, que é oferecida gratuitamente pelo SUS para meninas e meninos na idade recomendada de 9 a 14 anos ou antes do início da vida sexual, quando a vacina apresenta sua maior eficácia. E a segunda estratégia é realizar os exames preventivos, como o Papanicolau, e cada vez mais o teste molecular para HPV, que consegue identificar alterações antes que elas se transformem em câncer. Então isso significa que nós podemos tratar as lesões precocemente e impedir o aparecimento da doença.
3: Uma paciente em tratamento de câncer ou mesmo após a cura, pode voltar a ter uma vida normal?
0: Na maioria dos casos, sim. Hoje, os tratamentos evoluíram muito e permitem que muitas mulheres mantenham uma boa qualidade de vida durante e depois do tratamento. Dependendo da fase da doença e do tipo de tratamento, pode haver, sim, períodos de maior cansaço ou necessidade de afastamento das atividades, mas muitas pacientes continuam trabalhando, convivendo com a família e realizando as suas atividades do dia a dia com os ajustes necessários. Depois da conclusão do tratamento, grande parte delas retoma sua rotina, embora continue fazendo acompanhamento médico periódico. E também é importante cuidar da saúde emocional, da alimentação, da atividade física e do controle de outras doenças. Por isso, receber o diagnóstico de câncer não significa deixar de viver. Quanto mais precoce for o diagnóstico, maiores costumam ser as chances de cura, de retorno a uma vida ativa e produtiva.
2: Como a família pode ajudar essa paciente? E como mulheres que estão longe da família podem ser amparadas?
0: O apoio da família é muito importante e pequenos gestos fazem toda a diferença. Ajudar nas consultas, acompanhar o tratamento, colaborar nas tarefas do dia a dia, ouvir sem julgamento e respeitar o tempo dessa paciente já são atitudes muito valiosas. Também é importante evitar excesso de informações sem fundamento ou opiniões que possam aumentar a ansiedade e a insegurança dessa mulher. Para as mulheres que moram sozinhas ou estão longe da família, a rede de apoio pode ser formada por amigos, vizinhos, colegas de trabalho, comunidades religiosas, grupos de pacientes e pelos próprios serviços de saúde, que muitas vezes contam com psicólogos, assistentes sociais e equipes multiprofissionais.
3: Doutora Ana Leia, hoje no Brasil, as mulheres estão com os exames preventivos de câncer de mama e do colo de útero em dia?
0: Essa é uma pergunta muito importante, mas infelizmente não. A gente ainda está longe da cobertura ideal. No caso do câncer de colo de útero, muitas mulheres deixam de fazer o exame preventivo na frequência recomendada, principalmente por dificuldade de acesso, falta de tempo, vergonha, ou por acreditarem que, como não tem sintomas, está tudo bem. Com a mamografia, acontece algo muito semelhante. Muitas mulheres na faixa etária indicada nunca realizaram um exame ou fazem com intervalos maiores do que o recomendado. Como consequência, a gente ainda vê um número importante de casos sendo diagnosticados em fases avançadas, quando o tratamento costuma ser bem mais complexo. A boa notícia é que tanto o câncer de mama quanto o câncer do colo do útero oferece uma oportunidade muito real de diagnóstico precoce. Por isso, a campanha Outubro Rosa é um excelente momento para cada mulher verificar os seus exames, verificar se estão em dia, se não estiverem, procurar a sua unidade de saúde ou conversar com seu médico.
2: Está aqui também a coordenadora nacional da Pastoral da Criança, Maria Inês Monteiro de Freitas. Maria Inês, qual é a sua mensagem?

0: Mensagem para a campanha de prevenção do câncer de mama e do câncer do colo do útero.
1: O câncer de mama e o câncer do colo do útero estão entre as principais causas de adoecimento e morte entre as mulheres, mas ambos têm grandes chances de cura quando diagnosticados precocemente. A prevenção e o cuidado com a saúde feminina passam pela informação, pelo acesso aos serviços de saúde e pela atenção ao próprio corpo. Os líderes da Pastoral da Criança orientam as mulheres que cuidar de si é um gesto de amor com a própria vida. Os líderes são apoio, força e uma presença amiga de esperança. Unir prevenção, diagnóstico precoce e um caminho de cuidado ajuda muitas mulheres a permanecerem saudáveis e com qualidade de vida. Um forte abraço.
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3: Vamos conversar também com a Viviane Medeiro, coordenadora regional da Pastoral da Criança da Diocese de Campo Maior, Estado do Piauí.
0: Viviane, que orientações vocês dão sobre a importância da prevenção do câncer de mama e do colo de útero?
4: Nós da Pastoral da Criança orientamos que é muito importante fazer os exames preventivos do câncer de mama e do colo do útero, porque quando são descobertos no início, aumenta muito a chance de cura. É preciso também manter um estilo de vida mais saudável, com atividades físicas, uma alimentação saudável, evitar o fumo e o álcool.

0: que chegou o momento de ouvirmos a mensagem amiga de Dom Frei Severino Klasen, arcebispo de Maringá, Paraná e presidente da Pastoral da Criança.
1: Amigos e amigas do Viva Vida, falar sobre câncer de mama e câncer do colo do útero é também falar sobre autocuidado e proteção à própria saúde. Sabemos que todo cuidado e chegar antes, na hora certa, a cura também é certa. É preciso promover vida e dignidade. Em momentos de cuidado e vigilância, a fé também sustenta o coração. Confia no Senhor de todo o teu coração. Assim, ciência e fé caminham juntas no cuidado integral da mulher. Que Deus abençoe, Deus cura, Deus

0: com esta bonita mensagem, nós vamos ficando por aqui com o programa de hoje.
1: Líder, divulgue o programa Viva a Vida em sua comunidade.
0: É isso aí. Tchau, gente, e até o próximo Viva a Vida.
1: Tchau, pessoal, e até lá.
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2: Alô, amigos do sul do Brasil, eu sou o Renê Roberto e essas são as principais manchetes da semana. Ecoagro estrutura posicionamento estratégico da comunicação. Embaixador da Geórgia visita o SESC em Florianópolis para conhecer o cooperativismo de Santa Catarina. Federação FAESC alerta produtores sobre atualização do programa gerador da declaração do ITR. Epagre divulga novo levantamento de safras e apresenta boas condições em Santa Catarina. E ainda teremos o boletim do Agro direto de Brasília com Kathleen Heights e o comentário da semana com Ivan Ramos. Este comentário na íntegra, estas e outras notícias logo após a nossa mensagem cooperativista.
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2: A forma como uma marca é percebida vai além da sua identidade visual. Ela envolve a essência que transmite os valores associados a ela e a experiência construída em cada ponto de contato com seus diferentes públicos. É a partir desse conjunto que se estabelece um posicionamento de marca, uma definição clara de quem a organização é, o que representa e como deseja ser reconhecida. A comunicação é um dos quatro pilares de atuação da federação, ao lado da indústria de fertilizantes, dos convênios e da central de negócios. Por isso, a definição desse posicionamento passou a integrar o planejamento estratégico da área com o objetivo de estabelecer um fio condutor para a forma como a FECOAGRO se apresenta e se relaciona com os seus diferentes públicos. O projeto Posicionamento Estratégico da Comunicação da FECOAGRO, que conta com o apoio do SESCOOP Santa Catarina, também considera o propósito da federação, ou seja, promover conhecimento e renda por meio do cooperativismo. O diagnóstico inicial mostrou que a percepção sobre a FECOAGRO variava conforme o público e o ponto de contato com a marca. A partir dessa constatação, o trabalho passou a buscar elementos capazes de traduzir uma identidade comum e orientar a comunicação nas diferentes áreas de atuação da federação. Segundo o diretor executivo da FECOAGRO, Ivan Ramos, a busca por inovação presente nos produtos e serviços da entidade também deve alcançar a forma como a federação trabalha a sua comunicação e suas marcas.
5: O nosso setor de comunicação e marketing tem acompanhado as tecnologias modernas do mercado e quer inovar também nessa área. Sabemos que estamos à frente desse setor, mas pode existir oportunidades de inovação, não só nos nossos produtos, mas também nas ferramentas que identificam o diferencial das nossas marcas. Por isso estamos tratando desse assunto também. Já ouvimos as nossas cooperativas, as entidades do setor, os nossos clientes e fornecedores. Queremos identificar qual o tratamento mais adequado que devemos dar à marca FECOAGRO e os produtos da FECOAGRO. Depois desse diagnóstico, vamos propor aos nossos conselheiros uma espécie de plano diretor na área de comunicação e marketing, para sermos mais assertivos nos propósitos da federação.
2: Para o gerente de comunicação da FECOAGRO, Mauro Chu, o trabalho busca definir com maior clareza a essência da marca e estabelecer um fio condutor para a comunicação em todas as áreas.
6: A comunicação sempre teve um papel estratégico na história da FECOAGRO, idealizada pelo fundador Aurélio Luiz Bodanese e conduzida ao longo dos anos aí, com muita dedicação, persistência e resiliência aí, pelo diretor executivo Ivan Ramos, ela se tornou um pilar de atuação da federação. E a partir do Comunicacop 2026, percebemos a necessidade de avançar na definição do posicionamento da marca. Entender com clareza qual é a nossa essência, como queremos ser percebidos, qual deve ser o fio condutor da nossa comunicação em todas as áreas.

0: áreas de atuação, seja na indústria, na central de negócios, nos convênios, no relacionamento com as entidades, com o poder público e com a própria sociedade.
1: O projeto é desenvolvido pela Divicom, consultoria e treinamento, com condução do consultor Valdeon Soso. O diagnóstico envolveu mais de 40 entrevistas com representantes da Fecoagro, cooperativas, entidades e poder público. Entre os conceitos identificados ao longo do processo, a integração aparece como essência da marca, enquanto confiança, inovação e sustentabilidade são apontadas como valores e agregadora eficiente e representativa como atributos.
2: O trabalho que está sendo construído, a gente já fez um workshop, vamos fazer o segundo, com um grande objetivo, que é identificar qual a essência da Fecoagro. A gente acredita que seja a integração, tá? Então essa é a essência. Ao longo de todos os canais, todos os pontos de contato da Fecoagro com o público, com as entidades, com os políticos, com os clientes, com os agricultores, essa palavra precisa aparecer. Eu apelido isso de fio condutor, sabe? Então o site tem que expressar um pouco disso. A forma como o consultor de vendas atende o agricultor tem que expressar isso. Precisa expressar os valores com a própria missão, propósito e valores da organização Fecoagro. Mas aqui a gente fala de marca, né?
1: Santa Catarina recebeu nesta semana uma missão diplomática da Geórgia, interessada em ampliar relações comerciais e institucionais com o Estado. O embaixador georgiano no Brasil cumpriu agenda em diferentes setores, passando por órgãos públicos, indústria, tecnologia, agronegócio e também pelo cooperativismo. Na sede do Sistema OSESC, o embaixador foi recebido pelo presidente Ivanir Zanata. A pedido do próprio diplomata, o encontro também contou com a participação da Fecoagro, representada pelo diretor executivo Ivan Ramos. Durante a reunião, as entidades apresentaram vídeo institucionais e dados sobre a força do cooperativismo e do agronegócio catarinense. A visita teve como articulador o advogado Pedro Tasca, colunista do site Política e Agro de Brasília e sócio da Menezes Nibor Sociedade de Advogados. A proposta foi aproximar Santa Catarina e a Geórgia em áreas estratégicas como tecnologia, educação, turismo, gastronomia e vitivinicultura, buscando identificar oportunidades de intercâmbio e novas parcerias institucionais e empresariais. Um dos pontos de maior conexão com o agro é a passagem pela Serra Catarinense, considerada o berço dos vinhos de altitude do estado. O país, Geórgia, tem cerca de 3 milhões e 600 mil habitantes, tem tradição milenar na produção de vinhos e exporta rótulos especiais para o mundo. Apesar disso, segundo o embaixador, o volume que chega ao Brasil ainda é pequeno devido aos altos impostos. A semelhança com Santa Catarina está justamente na vitivinicultura, como atividade que une produção agrícola, agregação de valor, turismo e gastronomia, um campo com potencial para cooperação entre os dois territórios. A missão, nesse primeiro momento, não prevê assinatura de acordos comerciais. O foco é a aproximação, a apresentação dos setores econômicos e a construção de relacionamento entre instituições. O embaixador Zurabi falou sobre a possibilidade de intercâmbio entre os dois países.
3: Aproveitamos uma oportunidade para fazer um encontro e uma visita das empresas de Santa Catarina para procurar um caminho de cooperação entre nossos dois países. E hoje uma reunião nos dá uma oportunidade para buscar, planear alguns projetos entre nossos dois países, da Geórgia e região de Santa Catarina, de esta região para a Geórgia, que poderíamos planear uma cooperação e projetos de intercâmbios, experiências entre duas empresas que trabalham exatamente com este sector. Nós devemos que planear uma agenda de trabalho para 2027 para buscar e para planear exatamente os projetos concretos que poderia interessar como região de Santa Catarina e regiões da Geórgia.
1: Presidente do Sistema OSESC, Ivanir Zanata, destacou a importância da visita e a abertura de novas oportunidades.
4: O embaixador foi, eu acho que curioso e queria saber de Santa Catarina, e que bom que eles querem vir para cá. Acredito que tem aí boas possibilidades de abertura de negócios entre Santa Catarina, o Brasil e a Geórgia. Parece que no início eles tiveram bastante problemas lá e agora eles querem saber como é que nós fazemos aqui para ter essa segurança do alimento que vai para lá, as pessoas que estão lá, a população deles comer um alimento com segurança de volume de proteína, volume de produtos que tem aí dentro, né? Com o acordo Mercosul-União Europeia vai facilitar muito a entrada dos produtos deles aqui, mas também a nossa ida para lá, né? Que a gente consiga fazer troca de informações, voltar ao escambo, não sei, mas fazer esse negócio acontecer o quanto antes possível.
1: Também o diretor executivo da Fecoagro, Ivan Ramos, avaliou que a aproximação pode gerar resultados futuros, especialmente pelas semelhanças entre a Geórgia e Santa Catarina.
5: Para Santa Catarina,

0: Catarina é uma honra, até porque na conversa que a gente teve, sentiu que há uma semelhança, vamos dizer assim, fundiária e estrutura da Geórgia com o estado de Santa Catarina. Eles são bem menores que nós, mas são importantes no turismo e também na produção de alguns produtos, com especialmente o caso do vinho. Então é uma aproximação importante, foi interessante ele procurar para as cooperativas, o setor cooperativista, para iniciar umas relações. Eu acho que pode ter futuro. Dentro da proporção, evidentemente, que o mercado internacional, deu para sentir que ele quer mais aprender do que ensinar em relação ao cooperativismo e ao agronegócio, à agricultura. Mas, assim, é uma diversificação de atividade que tem lá, um pouco diferente daqui, que pode servir para nós e, no caso nosso, servir para eles. A gente tem que incentivar, estimular e ampliar esse relacionamento. Já existe uma intenção dele de organizar uma viagem do pessoal da Geórgia para cá e vice-versa. Eu acho que isso tem que avançar, e aí é o SESC, a Aurora e as demais entidades que têm mercado internacional devem liderar.
1: E a seguir, depois da nossa mensagem cooperativista, vem aí as notícias da semana do Senar. Aguardem.
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1: Comunidade Rural, o espaço do Senar Santa Catarina, Serviço Nacional de Aprendizagem Rural. Federação da Agricultura e Pecuária do Estado de Santa Catarina, FAESC, alerta os produtores catarinenses para a atualização do Programa Gerador de Declaração, PGD, do Imposto sobre a Propriedade Territorial Rural, ITR, disponibilizada pela Receita Federal. Desde 21 de setembro, o programa também permite a entrega da declaração de pessoas físicas e jurídicas com imóveis rurais acima de 100 hectares, procedimento que até então deveria ser feito obrigatoriamente pelo gov.br. Para imóveis de até 100 hectares, pessoas físicas e jurídicas também podem optar pelo uso do PGD. A medida ocorreu após a atuação da Confederação da Agricultura e Pecuária do Brasil, CNA, por meio da Comissão Nacional de Assuntos Fundiários, junto à Receita Federal, para solucionar dificuldades relatadas por produtores rurais no preenchimento da Declaração do Imposto sobre a Propriedade Territorial Rural, DTR 2026. A articulação foi conduzida em conjunto com a Comissão de Direito de Propriedade do Instituto Pensar Agropecuária, o IPA, a partir de problemas identificados durante o processo de declaração. O presidente do Sistema FAESC-SENAR, José Zeferino Pedroso, recomenda aos produtores que não conseguiram fazer a declaração para que aproveite a atualização do sistema e não deixe para o último dia. Ele disse, fazer a declaração antes do prazo final permite conferir com calma os dados do imóvel, corrigir eventuais inconsistências e buscar orientação técnica quando necessário. O atraso gera multa e pode comprometer a regularidade fiscal da propriedade. A atenção às obrigações tributárias também faz parte da boa gestão da atividade rural, frisou Pedroso. Após o vencimento do prazo, o contribuinte fica sujeito à multa de 1% ao mês calendário ou fração de mês de atraso, calculada sobre o valor total do imposto devido. A declaração do ITR é obrigatória para pessoas físicas e jurídicas que sejam proprietárias, titulares do domínio útil ou possuidoras de imóvel rural, exceto nos casos de imunidade ou isenção previstos na legislação. O prazo para entrega encerra no próximo dia 30 de setembro, quarta-feira.
2: Agora, direto de Brasília, as informações do agro e do cooperativismo com Catherine Heights.
3: Olá, meu agroamigo, esse é o Chimarrão 360 para a gente falar da política de Brasília que reflete no agronegócio. E olha, o primeiro fato aí desta semana é justamente esse, o Congresso não trabalhou, a gente não teve votações, não teve pautas, porque deputados e senadores estão muito preocupados com as suas campanhas. A prioridade agora é pedir voto e não ficar em Brasília, a gente sabe disso. O fato é que as campanhas passam e as pautas ficam. Então, quando a gente voltar, com certeza teremos aí, depois das eleições, teremos um Congresso muito diferente, para com sentimentos, né, muito diferentes, até porque quem vencer vai querer continuar, mas quem não vencer vai voltar com sentimento de derrota e talvez não ache mais tão interessante defender algumas pautas como o seguro rural ou principalmente renegociação de dívidas, pautas prioritárias e importantes para o agronegócio. Só que enquanto Brasília

0: E está tão focada aí nessa campanha, a gente precisa avaliar todos os cenários. E a Selic começou a cair, ela registrou 13,75% no ano. Mas a gente sabe que o crédito vai continuar caro. E isso faz muita diferença para quem precisa financiar uma máquina, para quem está pensando em investir, ampliar a produção ou até mesmo continuar com a produção, com a mesma área de produção. O tamanho do Plano Safra importa sim, mas tão mais importante do que saber o tamanho dele é saber o que efetivamente chega na ponta do produtor. E o quinto fato dessa semana chama muita atenção, principalmente pela perspectiva. É porque o agronegócio, apesar de continuar gigante, já começa a perder força. Para você ter uma ideia, o Ministério da Fazenda já reduziu de 2,3% para 2% a projeção do PIB esse ano. E você pode até achar que esse é um número pequeno, mas coloque isso somado a bilhões. Só que aí na prática, enquanto outros setores como a indústria e o comércio têm desacelerado, o agro tem uma projeção de crescimento um pouco acima, de 2,8%. Ou seja, mesmo pressionado, mesmo com a margem de lucro líquido, né, com custo ainda muito acima do normal, o agro é ainda quem continua segurando a balança comercial e o PIB brasileiro. A gente tem uma semana aí pela frente para definir o primeiro turno, né, e talvez o segundo turno, quem será o próximo presidente do Brasil. Mas o fato é que as pessoas que a gente escolher na urna no próximo domingo estarão à frente do Brasil, lá no Congresso, no Palácio da Alvorada e também nos estados com seus deputados estaduais, governadores, eles serão os responsáveis por definir o futuro dos próximos 4 anos. Então eu sugiro que você faça uma análise das propostas aí dos seus candidatos, o que eles propõem para o agro. Se você tiver curiosidade, acesse o nosso portal politicaiagro.com.br. Lá eu fiz uma análise, inclusive, sobre o plano de governo dos principais presidenciáveis com as propostas para o agro. Faça isso também nas demais esferas, porque enquanto Brasília está inflacionando, nada, pensando nas eleições, a gente sabe que o produtor continua plantando, que a safra não para e principalmente que é o produtor, no final das contas, né, o empreendedor rural, o empresário rural que precisa arcar com as consequências climáticas, com taxa de juro mais alta, com margem de custo mais apertada. Eu fico por aqui, um bom mate para você.
1: E a seguir, as notícias do mercado agrícola da semana. Aguardem! A agricultura catarinense é uma das mais dinâmicas, diversificadas e competitivas do Brasil. Seu desenvolvimento e sua modernização contam com o apoio da Federação da Agricultura e Pecuária do Estado de Santa Catarina e do Serviço Nacional de Aprendizagem Rural, Senar Santa Catarina. 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As notícias do mercado agropecuário. Centro de Socioeconomia e Planejamento Agrícola da EPAGRE divulgou nesta semana a edição de setembro do Boletim Agropecuário de Santa Catarina. A publicação traz um panorama atualizado do desempenho das principais cadeias produtivas do estado, com informações sobre preços, produção, clima e mercado. E o destaque começa pelo arroz. Após um período de baixa durante a colheita, preço ao produtor voltou a reagir no início do segundo semestre de 2026. Em agosto, saca de 50 quilos subiu mais de 16% em Santa Catarina, chegando a R$ 65,07. Já nos primeiros dias de setembro, o valor médio avançou para um pouco mais de R$ 70. Quanto ao feijão, o comportamento dos preços foi diferente entre os tipos. O feijão carioca teve queda de mais de 6% em agosto, enquanto o feijão preto registrou leve alta. Mesmo assim, na comparação com o ano passado, os dois seguem valorizados, com aumentos expressivos. Para a safra de 2026-2027, a projeção é de redução na área plantada e também na produção. Já o trigo apresenta preços firmes no mercado. Em Santa Catarina, a saca teve alta de quase 3% em agosto. As lavouras estão, em sua maioria, em boas condições, mas a área plantada deve cair cerca de 35% na próxima safra. Com isso, a produção também deve ser menor, com redução estimada em mais de 30%. O milho segue recuperação de preços. Em agosto, a saca subiu e passou de R$ 60. A expectativa é de mercado firme, impulsionado pela demanda das indústrias de ração e etanol, além da retenção de oferta por parte dos produtores e das incertezas no cenário climático global. E na soja, o movimento também é de valorização. Em agosto, a saca chegou a R$ 130,50, com nova alta em setembro. O mercado internacional segue equilibrado entre pressão da safra norte-americana e a demanda chinesa. Aqui em Santa Catarina, a área plantada deve ter leve recuo, refletindo a cautela dos produtores e a migração pontual para o milho. Com o fim do vazio sanitário, o plantio da soja foi liberado desde o último dia.

0: Dia 22 de setembro, na maior parte do estado. E a partir de 13 de outubro, na região sul. O boletim agropecuário da Ipagri-Sepa confirma um cenário de ajustes de mercado com variações de preços e decisões estratégicas dos produtores diante das condições econômicas e climáticas. E a seguir, o comentário da semana com Ivan Ramos.
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2: O momento é político no Brasil. Dessa forma, não temos como deixar de abordar essa importante atividade que diz respeito a todos os brasileiros. Cada segmento da sociedade civil e todos os cidadãos precisam acompanhar os movimentos acerca do assunto. Aqui vale citar mais uma vez aquela frase dita por muitos: na política existem aqueles que gostam e aqueles que mentem que não gostam. Ela diz respeito a todos nós, pois nos envolveremos em maior ou menor intensidade. Em âmbito mais abrangente ou restrito, ao nosso meio, todos nós falamos de política na época eleitoral. Bom seria que isso fosse praticado no nosso dia a dia, independentemente da época, pois precisamos acompanhar o desempenho dos nossos representantes. Afinal, nós os escolhemos para nos representar nas esferas governamentais competentes. Aqui vale destacar a atuação do cooperativismo e do agronegócio, setores importantes para o nosso desenvolvimento econômico e social e que precisam estar presentes nas discussões. O sistema cooperativista liderado pela OCB, Organização das Cooperativas Brasileiras, ampliou sua atuação na esfera político-institucional e estimulou as organizações estaduais a implementarem ações nos estados. Foi criado, então, o Programa de Educação Política do Cooperativismo. Segundo informações divulgadas pela entidade, o Programa de Educação Política do Sistema OCB é uma iniciativa estratégica criada para fomentar a conscientização, o engajamento e a atuação política dos dirigentes, cooperados e lideranças do cooperativismo brasileiro. Entre os principais objetivos estão o de fortalecer a representação, ampliar a voz do setor no ambiente político institucional e defender pautas essenciais, como o ato cooperativo. Também busca incentivar o voto consciente e apoiar a escolha de candidatos alinhados aos valores do cooperativismo e da FRENCOOP, a Frente Parlamentar do Cooperativismo, mantendo imparcialidade político-partidária e o foco na pauta institucional do setor. O programa foi iniciado com um projeto piloto em 2018, expandindo-se nacionalmente em 2022 e estruturado em ciclo quadrianuais, a partir de 2023. No ciclo atual, se expandiu e em 2026 a mobilização para as eleições. O ano também conta com iniciativas específicas, como a cartilha orientativa para os processos eleitorais. O programa está presente em 25 unidades estaduais do país. Em Santa Catarina, o programa foi iniciado na atual gestão do presidente da Alcesc, Vanir Zanatta, com intensificação neste ano de 2026, coincidindo com o período eleitoral. Embora o programa de educação política seja permanente, com as entidades do cooperativismo acompanhando o desempenho dos políticos durante todo o mandato, é no ano eleitoral que ele ganha maior destaque. Não há como não ampliar a discussão, pois é a época de eleições que se avalia o desempenho, especialmente dos parlamentares no Estado e no Congresso Nacional, para que o setor possa decidir sobre suas recomendações para a reeleição ou para os novos candidatos. É bom lembrar aos políticos que tanto a OCB quanto a organização estadual e demais entidades do agro acompanham o desempenho dos parlamentares. A OCB, por exemplo, mantém em Brasília um sistema de acompanhamento do comportamento dos parlamentares individualmente, considerando suas ações, votações e participação nas comissões técnicas e no plenário em assuntos relacionados ao cooperativismo. São dados estatísticos distribuídos para todos os estados. Portanto, dizer durante a campanha eleitoral que é cooperativista e que apoia o setor, mas votar contra os projetos de interesse do cooperativismo já não convence mais como antes. Daí alguns candidatos, muitas vezes, não serem incluídos nas listas de nomes indicados.

0: dados pelo setor. Entretanto, o agro e o cooperativismo também reconhecem que os políticos que estão nos parlamentos representam todos algum setor da sociedade. Se um parlamentar não atendeu às demandas do agro e do cooperativismo, mas atendeu outros segmentos da população, isso não significa que não mereçam retornar aos cargos. Sempre é tempo de rever comportamentos, reconstruir a confiança para as eleições seguintes. O agro e o cooperativismo estão cada vez mais organizados para acompanhar como se comportam os seus representantes. Na política, é preciso agregar cada vez mais e não dividir. Criticar um setor simplesmente por não ter sido incluído na sua lista de indicações pode significar distanciar-se ainda mais dele. Essa é a minha opinião. Pense nisso.
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0: padre Marcelo Rossi. É um prazer muito grande para nós estarmos fazendo essa oração junto com o senhor. Um abraço do Bruno.
1: E o outro do Marrone, pro senhor e para todos os fiéis que estão cantando aqui com a gente.
2: Deus abençoe, Bruno.

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8 horas e 24 minutos. Muito bom dia. Estamos chegando aqui na Vitória com mais um programa, nosso programa de domingo, meu povo. Opa, hoje é domingão, né? Hoje é dia 27 de setembro. A partir de agora, Gilmar Tibes te faz companhia aqui na nossa Rádio Videira. Hoje, com o nosso programa ao vivo, direto aqui da festa da comunidade do Rio Tigre em Videira. É mais uma grande festa em honra à padroeira Nossa Senhora do Rosário, a comunidade do Rio Tigre, aí uma extensa programação. E a partir de agora estaremos contando para vocês todo o detalhe dessa grande festa aqui na comunidade do Rio Tigre em Videira. 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Tudo certinho, tudo tranquilo, você, meu amigo, minha amiga, estamos aí com a nossa equipe, a Jéssica, também a Araceli, a Juliana, o Pacheco, estamos aqui para te fazer companhia e contar os detalhes para vocês desta grande festa, e a partir das 10 horas a transmissão da missa direto aqui da comunidade do Rio Tigre em Videira, minha gente. Tudo certinho, tudo tranquilo, aos amigos dos bairros e da cidade aí, pessoal do centro, onde quer que você esteja ligado com a gente, muito obrigado pela companhia aí, o nosso programa que vai com muita música para vocês aí, estareis aqui na sua companhia até as 12 horas e 30 minutos, o nosso programa de domingo, gente, isso aí, né, com muita música para vocês, muito obrigado a todos que já estão na sintonia curtindo a nossa companhia, o nosso programa, começamos assim, ó. Os Monarcas, bom dia!

Seguimos com o nosso programa ao vivo aqui, direto com o governador Rio Tigre, em Videira, né? Opa, aquele abraço aí pros amigos que estavam indo ao gato agora cedo aí. O nosso amigo aí na sintonia curtindo a programação da Videira. Quem é que pediu um modo aqui? O nosso amigo aí, o Jair Meira dos Santos. Como é que tá, Jair? É, tá no carro agora curtindo a programação da Videira. Já veio aqui no gato. Isso com a turmada aí. Um abraço aí pro Jair Meira dos Santos e toda a turma do gato que tava por aí hoje, né? Opa, um abraço lá pro Luiz, também tava no gato aí. O Everton também tava por aí. O nosso amigo aí, né, todo o pessoal aí que também estava aí no gato torcido, tá turmada forte no gato aí, né, ontem também já deu uma movimentação grande aí, né, e do pessoal aí da gata e futebol, e, enfim, deu um movimento grande, bom, ontem à tarde aí, final da noite, início da noite aí, final de tarde, aqui na cuidada do Rio Tigre, e hoje o pessoal já chegou cedo aí, né, também pra saborear um gatinho aí, né, e o pessoal já tá se preparando aqui com muitas reservas, aí o tempo tá bom, né, amanheceu ensolarado, um domingão especial para a Fessança, com certeza teremos uma grande festa aqui na comunidade do Rio Tigre. O seguinte, vamos dar assim com o nosso programa, bom dia para você, quem é que já pediu um modo aqui? A Luísa tá ligada com a gente, Limpeiro Preto, roda uma música do Grupo A3 aí, né, e depois vamos para a Fessança aí, tá bom? Daqui a pouquinho tem o Grupo A3 aqui rodando na Videira, lembrando que à tarde tem aí matinê a partir das 14h30, o Grupo A3, a entrada é franca, gente. Torneio de bocha, daqui a um pouquinho também começa aí o torneio de bocha, 100% das inscrições de pessoal que participar. Teremos jogo de futebol, equipe do Restaurante Bastião contra a equipe do nosso amigo Bolinha lá do bairro Rabarante aí, né? Opa! Então um abraço pros amigos também. E às 10 horas tem a missa aqui em honra a Nossa Senhora do Rosário, a gente vai estar transmitindo a missa para vocês com bênção dos terços. Então você que tem seu terço aí que vem para missa, traz junto aí que vai ter aí a missa, né? Com bênção dos terços aí, tá bom? E a programação segue, então almoço ao meio-dia, à tarde tem às 3h45 o Santo Terço, né? Conduzido pelo Terço dos Homens da Matriz Videira. E às 13 horas tem o Cavalinho, diversões aí. Então às 14h30 começa uma tinezão lá do Grupo A3. A entrada é franca, 17 horas tem sorteio da rifa. E você que não adquiriu sua rifa, chega na comunidade aí, fala com a Franciela que ela tá vendendo a rifa por aí, tá bom? O seguinte, vamos trazer mais moda aqui pra esse povão, gente boa.

0: 8h36.
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Vamos com o nosso programa. Bom dia pra você que tá aí na sintonia, curtindo aí o nosso programa domingo ao vivo aqui na festa da Cunha do Rio Tigre. 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

0: 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Estamos aqui tomando um chimarrãozinho. Araceli está preparando o mato. Daqui a pouquinho vai falar com o pessoal da cozinha aí, né, Araceli? Pessoal aí do bar, da churrasqueira. Eita, aí, trazendo informações aí. Enquanto isso, estamos tomando um chimarrãozinho aqui. Tá no capricho, tá de primeira aí, né? Vamos seguindo aí com o nosso programa. Vou trazer então aqui na participação do ouvinte. O grupo A3 cantando aí pra você que pediu. Vai curtir então na sequência aqui o grupo A3 cantando aqui na Videira aí, né? Isso. Tchau, nós. O seguinte, Araceli, pega o microfone e vem aqui, deixa a coisa do lado ali aqui, e aciona o nosso amigo Pacheco aí que parou o sistema. Chega aí, Pacheco, chega aí que fechou aqui o rádio. Dessa vez não fui eu que mexi aí, tá? Isso aí. Araceli, deixa eu. Tenta chegar aqui e falar com o pessoal aqui da churrasqueira, Araceli, já que nós estamos aqui, enquanto nós vamos estabelecendo aqui o nosso sistema aqui. Araceli, chega ali com sem fio ali, já fala. Chega aqui, ó, o piscininho daqui, ó. Já chega aqui, piscininho. Faz favor, chega aqui. Deixa eu conversar com o piscininho aqui. Passa por lá, deixa aí, fala com o piscininho. Pega ele, Araceli, deixa escapar. Ali o piscininho, dá uma faladinha aí da nossa festa aí, tá vendo, né? Enquanto nós vamos aqui, né? Chega aí, piscininho, chega aí. Pode falar com ele, Araceli, fala aí.
1: Bom dia, Tibis. Bom dia a todos os ouvintes. Estamos aqui na festa. Todo mundo tá animado, o dia tá bonito, né? Obrigado pela audiência de vocês. Vamos trazer aqui informações,
0: esse,
1: né?
0: O piscininho, ele é... Você é o vice-presidente, piscininho?
2: Não. Somos secretário, segundo secretário.
0: Colaborador aí, né? É. Ô, piscininho, mais uma grande festa no meu antigo. Ontem também já tivemos uma movimentação grande de pessoas aí, né? Chega aqui na frente, piscininho, nessa porção melhor aqui, é isso. Isso aí. Tivemos uma movimentação boa de pessoas ontem no sábado, né, piscininho? E hoje, com certeza, a festa não vai ser diferente, porque o dia promete hoje aí, né?
2: Ah, com certeza. Hoje tudo tá ajudando, o tempo tá ajudando. Ah, depois de muitos dias de chuva, hoje está ótimo. E a Nossa Senhora do Rosário está colaborando, ajudando nós também, né?
0: Sim. Quando foi parado e foi ontem deu uma movimentação grande ontem de noite, foi a carne de porco, carne de gado, e saiu bastante também ontem, né?
2: Sim, foi. Na verdade, a nossa expectativa atingiu.
0: E hoje, prepararam aí bastante carne de gado aí, pessoal? E aí, piscininho?
2: Ah, hoje nós temos. Carregado, tem à vontade aí, já tem bastante, a venda está sendo grande, mas nós temos preparado ali para o pessoal pode vir que tem carne à vontade, não vai ficar sem não.
0: Ô, piscininho, a gente comentava até ontem, outro dia aí, que aqui o Ritico foi uma das primeiras festas que a gente veio transmitir aqui, né? Começamos lá em São José, que foi um experimento, vamos dizer assim, a gente fez um teste, deu certo aí, e depois vamos fazer uma festa oficial mesmo, foi aqui no Ritico, a primeira que nós vamos transmitir aí, né?
2: É, foi em 2009, setembro de 2009, nós fechamos a primeira parceria com vocês.
0: Aham, 2009, né?
2: É, 2009.
0: De lá pra cá, a parceria que deu certo aí.
2: É, se não tô enganado, deve mais ou menos 17 anos.
0: 17. É, por aí mais ou menos, né? Daí pra mais, né?
2: Então, é, em torno de 17 para 18 anos, mais ou menos.
0: Quanto tempo já tem de rotina, piscininho, você?
2: Ah, eu já tenho uns 27, 30 anos.
0: Tá certo aí. Então, pessoal que quiser pra cá hoje, vocês estão bem preparados aí com carne, estrutura, tem torneio de bosta, tem futebol e à tarde tem matinezão, porque não puder vir de manhã que vem de tarde, né?
2: Isso, tipo. Ah, quem não puder vir de manhã, que pode vir de tarde, mas se o pessoal vem de manhã, tem futebol, tem bocha, tem...
0: A missa, né?
2: Tem a missa.

0: Tem jogo de futebol agora a partir das 10 horas.
1: Uhum.
0: E o pessoal pode chegar aí, que nós temos ainda, não temos muitos lugares, mas nós vamos arrumando lugar pro pessoal aí. Então o pessoal tá procurando bastante, mas é bom para nós.
1: Tá bom.
0: Ótimo.
1: Tá certo. Priscilinho, bom trabalho para vocês, boa festa. No final, nós falamos para fechar aí, né?
0: Valeu, Tibes, obrigado.
1: Tá aí, conversei aqui com o Maurício Sininho, que ele que é aqui da Capela do Rio Tigre, né? É, faz parte da diretoria também, juntamente aí com... Deixa eu lembrar todo mundo aí do Divonir, aí o Renato Daniele, né? O Luizinho Tedesco, né? E o Cleito, né?
0: É, a nossa equipe, então, é formada pelo Renato.
1: Sim.
0: O Cleito, o Divonir, o Lino.
1: E... Ah, tem o Lino Gaia também, né?
0: É, o Lino Gaia também.
1: Aham. Uhum. É isso aí, né?
0: Então, estamos em seis famílias.
1: E mais a gente fala do pessoal que está à frente, mas o número de pessoas, eu estava olhando ali, o pessoal que está trabalhando, é grande, né, no pessoal, né?
0: Ah, nós temos ali mais ou menos uns 110, 120 pessoas trabalhando.
1: Que bom, né? Pouco pessoal pega junto e assim dá certo a festa, né, Priscilinho?
0: É isso aí, todo mundo trabalha, ajuda, a nossa comunidade é muito unida.
1: Isso aí. Então, parabéns para vocês e mais uma vez, boa festa aí. Vamos seguindo aí com o nosso programa domingo, que segue na sua companhia. Ô, Araceli, chega aí para nós conversar aqui, ó. Dia bonito hoje aí, prometo que é uma festa grande, né, Araceli?
2: É uma festa grande, os pessoal da segurança aqui, acabamos de conversar agora há pouco, estão organizando todo o estacionamento aqui, porque a tendência é que a gente tenha uma movimentação bem grande aqui na festa da comunidade de Rio Tigre. E essa festa já começou bem cedinho, às 6 horas da manhã. E agora, a partir das 10 horas, tem a Santa Missa, que é o momento que mais terá fluxo de pessoas. Também ao meio-dia, assim que o churrasco estiver pronto. Muitas pessoas vão vir buscar o churrasco, vão almoçar em casa. E à tarde vão vir para o matinê, que é animado pelo grupo A3. Entrada é franca. Lembrando que às 17 horas também terá o sorteio da rifa.
1: Araceli, eu vou atender o pessoal aqui, vai ver se consegue falar com o pessoal aqui da churrasqueira, com o microfone sem fio pega ali, né? Faz sabor ali pra nós. Enquanto isso, nós vamos receber o sistema aqui, ó. É, deixa eu mandar um alô pra Bernadette, quero participar do sorteio e ofereço música aí. É, a barquinha para vocês da rádio e pros amigos do Rio Tigre, tá bom, Bernadette? Obrigado pela participação aí. Também temos aqui a participação aqui. Bom dia, tudo bem com vocês? A música do João Luiz Correa, Amigo Velho, a Isabel Paulete tá ligado com a gente, curtindo a programação da Videira. Muito obrigado aí pela sintonia aí, tá bom? Eu quero aqui também fazer um agradecimento em nome aí da diretoria. Deixa eu ver se eu consigo aqui o nome dos patrocinadores aí da festa, né? Jéssica, a Jéssica, essa Jéssica aqui me ajuda aqui, não sei. deixa eu ver aqui, ó, ver se nós temos aqui os patrocinadores da festa, que ajudaram aqui o pessoal do Rio Tigre. O pessoal pediu pra gente fazer um agradecimento aí. São inúmeros aqui, clientes aí, né, colaboradores. Mas vamos lá, então, ver se a gente consegue aqui falar um pouco pro pessoal aí, né? 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Aí são a equipe de patrocinadores, Agrovid, Agrimensura e Topografia. A galera grande patrocina, né, velho? Rapaz, né? Marcon aí, né? Também aqui o Marcon, né? Recapadora e Guincho Marcon, né? Isso aí. Tá chegando o homem que mais entende temperar a carne aí, né? O nosso amigo Dirceu Rigo, né, Araceli?
2: Rapaz do céu, tava lá cuidando um espeto que parece que foi a sobra do gato, né?

0: Bom dia, Dirceu.
1: Bom dia a todos os ouvintes da Rádio Videira. Um prazer estar falando com o povo de Videira, né? A gente está aí mais uma vez numa festa. Gostaria de convidar o povo que chegasse aí até a nossa comunidade, que hoje estamos aí preparados para uma grande festa, né? E a nossa comunidade, tudo com missa, né? Com a abertura da festa. Então, está tudo ok, tudo organizado. E a Rádio Videira aí presente junto com nós.
0: E olha só, eu tava conferindo aí, Tibis, os espetos estão todos com carne, já tudo organizado. Como é que foi aí o preparo?
1: Não, foi preparado ontem já, na Samora, né, e feito já os preparativos. Ontem de noite a gente teve uma presença boa do povo aí comendo a carne da gata aí. Que...
2: E tava boa, viu, a carne?
1: E olha, quem tava aí achou que tava boa, né, então... Hoje está aí com 1.000 quilos de carne aí, esperando o povo chegar aí. Ainda tem lugar para quem quiser se acomodar nas mesas aí, mas tá chegando já no limite.
2: Ô Dirceu, quantos anos já de salgando carne, temperando? Isso vem já de herança,
1: Já vem de herança do povo, pai, né? Daí passou o pai, passou o seu gentil Rigo, daí passaram de volta para mim de novo. Está na família Rigo aí.
2: Tá certo então. Dirceu, para hoje foi preparado quantos quilos de carne de gado aí, meu Deus?
1: Tomou aí com 1.000 quilos para hoje.
2: 1.000 quilos para hoje?
1: Vai, ó, tem viu, mais, né? 200 de porco, daí tem mais galinha. A
2: expectativa vai tudo nessa carne, né?
1: Vai.
2: Isso aí. Tá certo, Dirceu. Boa festa para vocês aí.
1: Tá ok, obrigado.
2: Se quiser comer aquele churrasco de primeira, é só chegar no Ouro Tigre aí, né?
1: Tá ok. Gostaria de convidar novamente o povo que tá ouvindo, a Rádio Videira aí. Quiser chegar aí, né? Puder chegar quanto mais cedo, melhor, né? Aí a gente tá aí esperando esse povo para uma grande festa hoje, com um grande almoço e à tarde um tarde dançante.
2: Valeu, Dirceu, grande abraço aí.
1: Obrigado.
2: Tá certo aí. Agora daqui, vamos ver se nós soltamos aqui nossas comerciais. Ah, né, Pacheco? Enquanto isso, a gente já volta com mais música aí.

0: 8h51.
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9 horas, está aí Grupo A3 cantando, eles que estarão hoje à tarde aqui no Rio Tigre animando aquele fandango aí com a entrada franca, Ô, a equipe do Celso Penasoli tá por aí, né, Sansão? Tá por aí a equipe aí já, organizando o trânsito.

0: Faz hora que chegou agora o Celso aí, né? Já tá organizando o trânsito aí, tudo aí, tudo certinho. Como é que tá, meu amigo Celso? Celso do Segurança aqui do Rio Tigre aí, né? Deixa eu dar uma falinha com o Celso. Celso, bom dia, tudo certo? Mais uma vez aí. Estamos aí se encontrando na festa do Rio Tigre, né? Bom dia.
1: Bom dia, tá tudo certo, tranquilo, estamos chegando. Chegando não, faz uma hora já que estamos ali. Agora que o povo começa a chegar, né, e tudo. Mas vamos ficar até terminar o evento.
0: Hoje vai ser daqueles dias que vai faltar espaço para tanto carro, né, Celso? Mas sempre dá um jeitinho aí, né?
1: É, porque estão falando ali, as mesas estão tudo reservadas já agora, pensa. E até meio-dia, quero ver como é que vai dar. E um calorzinho mais ou menos.
0: É, hoje foi especial aí, né, para hoje foi especial aí, né? Celso, a gente se encontrava também, já que estão falando em festa. Se encontramos na quinta-feira no Aparecida, né? Para se organizar também, porque lá também é outra festa grande, né? Então você já tá com a equipe tudo, vamos dizer, organizado aí para a festa Aparecida também, né?
1: É, já tá tudo organizado para lá também. Tá, fomos lá na reunião, né? E foi conversado com ele. Já é uns 15, 20 anos que eu faço ali, né? Daí a gente sabe como é que funciona, né?
0: Sim.
1: Mas tá tudo organizadinho para lá também. Nós não podemos se entregar, né? Mais um pouco.
0: Tá certo.
1: Nós estamos lá em Buiala ontem noite também, deu fervo lá, deu uma janta lá, boa, graúda, né? Tudo certinho. Mas hoje aí vai dar certo também, né, Gilmar?
0: Se Deus quiser.
1: Tamo aí. Obrigado.
0: Aqui é John RR Segurança. Ah, que tal, hein? Deixa eu falar aqui com a mulher aqui da rifa do Rio Tigre, né, Franciele? Como é que tá, Franciele? Bom dia, tudo bem?
2: Bom dia aos ouvintes, bom dia a todos que estão ouvindo a gente. Tudo certo, e você, Tibes?
0: Tudo tranquilo. Como é que já vendeu bastante número aí, Franciele?
2: Rendeu, deu boa. Ontem eu vendi 5 blocos. Derifa, sim. Deu boa. É, daí é desde o trido que eu tô vendendo. Eu vendi nos três final de semana do trido e hoje da festa. E tava vendendo ali, tava vendendo durante as semanas também. Eu tava com os blocos vendendo.
0: Quanto é que custa o número e que concorda, Franciele?
2: Custa R$5 o número. É, o primeiro prêmio é R$1.000. O segundo é R$500. O terceiro é R$300. O quarto prêmio é R$200. E o quinto prêmio é R$100. E o sorteio será realizado hoje, dia 27, às 17 horas, durante a matinê da festa.
0: Tá certo, Franciele. Só chegar aí e procurar pra você que tá aí.
2: Exatamente. Né? É só a turma chegar por aí que eu tô por aí vendendo a rifa.
0: Tá bom. Boa sorte e boas vendas pra você.
2: Obrigado. Pra vocês também, tudo certo.
0: Tá aí, Franciele Rico. Agora deixa eu conversar aqui com o Divanir. Mais um Rico, né? Falei, ô Rico, todo mundo olhou pra trás aqui.
2: É que não tem Rico.
0: Não tem quase Rico aí, né? Divanir, mais uma vez aí, bom dia, né? Tudo certinho aí. Como é que tá os preparos aí? Já tivemos uma movimentação grande de pessoas ontem com futebol, enfim. Promete uma festa grande hoje também, né, Divanir? Bom dia.
3: Bom dia, Gilmar. Bom dia, ouvintes da Rádio Videira aí. É um prazer ter vocês de novo aqui na nossa comunidade para essa grandiosa festa. Ontem superou a expectativa, o futebol, a gata, o pessoal da carne de porco, né, que é uma tradição aí, foi um espetáculo, né, e hoje o dia promete também, né, o tempo bom nos ajudando aí, com certeza vai ser uma grande festa.
0: Ontem deu a passada também na prova, tem que vir provar, né, tinha uma costela de porco assada, estava especial primeiro, né, Júnior?
3: Nossa, a costela ontem, o pessoal aí que prepara aí, que tem o pessoal responsável ali, o pessoal que assa aí, meu Deus, tava no do tipo assim, a procura foi grande e conseguimos vender aí bem, bem preparado na carne boa aí.
0: Tá certo, e pra hoje, falava aí com o Dirceu aí, né, que o homem que é responsável ali pelo tempero, enfim, né, falava que foi preparar mais de 1.000 quilos de carne dele. É, carne de gado ou é de carne e porco de tudo junto aí?
3: Em tudo, né? Em tudo aí. Para hoje estão bem preparados aí para não faltar, para atender bem o pessoal. E podem vir aí que vai ter carne, vai ter cerveja gelada, vai ter fandango, vai ter missa, tem toda a parte, né?
0: Tem de bocha, né?
3: Sim, a gente fala até, como a gente conversou na sexta-feira lá na rádio, sim, tem gente que da vez não consegue vir. Ah, eu queria ir na missa, por exemplo, né? Hoje nós temos terço à tarde também, né? À tarde tem o terço dos homens ali pela matriz. O pessoal quer ir lá na festa, mas queria ir na missa, mas não consigo. Então pode vir rezar o terço, depois do terço tem um matinê, tomar uma cerveja e se divertir aí, tem pra todos os gostos hoje.
0: E o domingão colaborando hoje, né, Divanir? Domingão aí, solarada, começou. É, quando amanhã com o sol, né? Cara, se chover faz parte também, né? Mas quando amanhã assim ensolarado, aquilo dá mais, até mais ânimo pra festa, né?
3: É, nós que estamos aí na comissão organizadora aí, nos preocupava bastante isso, porque as previsões sempre vêm ao tempo falando pra

0: Só vem que o mês de setembro, chuvoso e tal, mas dá pra dizer que foi uma sorte muito grande, né? Nós ter uns dois dias aí, até mais, né? Que vem no decorrer da semana, no tempo bom aí, que favorece a nossa comunidade, favorece o pessoal que participa e ajuda em tudo, né? Tudo sem chuva é melhor, né? É bom pra tudo, né?
1: Tá certo, Júnior. Obrigado mais uma vez aí pela parceria com a nossa Rádio Videira. E boa festa pra vocês aí. Depois, se não der tempo hoje, amanhã nós conversamos pra fazer o fechamento aí, como é que tá a festa, né?
0: Com certeza. Obrigado aí pra vocês estarem nos colaborando com nós também, mais uma festa.
1: Tá aí, conversei com o Divanir Rigo, ele que faz parte também aqui da diretoria aí da Capela do Rio Tigre, conversando com a gente sobre a festa aí, né? Pessoal que chegar aqui na festança, o Marinho, um abraço pro meu amigo Marinho, né, Marinho? Marinho tá aí na festa, chegou cedo, bicho velho, que foi tratar a bicharada primeiro, depois deixa, tá tudo tratadinho pra festa agora, né? Isso aí. Comer aquele churrasco do meu dia aí, Marinho? Tá certo aí. Pessoal que chegar aqui, pessoal, pode chegar aqui também, pra deixar o nome aqui pra concorrer aqui os brindes, né? Temos aqui brinde da Hora Única, uma super cesta Hora Única. Temos aqui uma cesta lá do supermercado Itália Tacadista, né? E também um kit maravilhoso ali da Verde Ótica e Rojaria e mais os kits da Rádio Videira que o pessoal vai estar concorrendo também aí, tá bom, gente? Então, chega aí, não esquece. Hoje não, o pessoal acostumado a chegar aqui na Ducato. Hoje estamos sem a Ducato. Hoje estamos aqui na nossa, aqui no nosso estúdio montado aqui, bem no canto do pavilhão aqui, bem no cantinho aqui da área coberta aqui fora, mas pode chegar aqui que as meninas estão atendendo o povo também, tá bom, gente? Vamos nessa, mandar um alô lá pro Diego, também aí pra Cris aí, que estão ligados com a gente aí, daqui a pouquinho vão chegar na festa também aí, né? E é o seguinte, daqui a pouquinho eu vou falar também com a Araceli. Só que faltava também daí, né? O celular sem bateria, né? Isso. Vamos nessa aí, trazendo mais música aqui, o Portal Gaúcho.

0: Seguimos com o nosso programa, vamos ver assim com o nosso programa domingo aqui, né? Araceli, vai ter que trocar o áudio do celular aqui, ó. Vai ter que conectar ali, Araceli. Vamos então, a Araceli tá conversando com o pessoal lá da cozinha, né? Vamos ouvir aqui a Araceli falando com o pessoal lá da cozinha.
1: Agora vou falar com
0: já, a Simone. Já saiu o som da Araceli também aqui,
1: Daniele.
0: Né?
1: Simone,
0: agora sim.
1: Tudo organizado, tem um monte de puto aqui aguardando toda a turma que está chegando. Bom dia.
2: Bom dia a todos os ouvintes. Estamos esperando. A festa promete ser bonita, o dia está ajudando e muito, então tem bastante bolo, tem cuca, tem maionese, tem saladas diversas, então a gente está esperando todo mundo com bastante carinho para que todos sejam bem atendidos.
1: Estou observando aqui que a mulherada está organizando a maionese.
2: Então, a maionese, já comecei uma preparação da salada também, então tá todo vapor.
1: E olha, os bolos, gente, estão, olha, te dar água na boca. E tem bolo enorme aqui, né?
2: Isso, temos bolos inteiros, temos para vender em pedaços, pudins, também, tanto tu pode comprar inteiro, como o pedaço do pudim, enfim, é só almoçar e aproveitar a sobremesa.
1: Vai ter a rifa do bolo também hoje?
2: Isso, tem a da com a imagem da santa para da padroeira, então vai ter mais esse benefício para quem conseguir ganhar, pode levar para casa.
1: E é um bolo bem bonito, bem decorado.
2: Tá bem lindo o bolo.
1: Nossa Senhora do Rosário é a padroeira aqui da comunidade de Rio Tigre.
2: Isso mesmo.
1: Convite está feito para você que está aí na nossa sintonia. Simone, obrigado.
2: Obrigada a vocês e quem puder vir e quiser participar, estão todos sendo muito bem, muito aguardados para serem atendidos com bastante carinho.
1: Bom trabalho.
2: Obrigada.
1: Com você, Tibis.
0: Tá aí a Araceli conversando com o pessoal aqui, né? Como é que tá, Rubinho? Tudo bem? Grande abraço aí, companheiro. Isso aí, né? Já se ocorre, né? Chegou a entrevistar ele, né? Vamos seguir com o programa. Deixa eu trazer mais música aí para esse povão, gente boa. Ligado com a

A gente curtindo aqui a nossa programação, bom dia. Pessoal, pode vir pra festa aí, que tá bonita a festança aí, já começou muito bem. 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Vou te falar aqui pra vocês aqui, ó, da Pocentec aí. 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Vamos seguindo aí com o nosso programa, vou trazer moda pra esse povão, gente boa. Deixa eu só organizar de volta aqui, né? Onde é que paramos aqui? Agora sim, vou trazer aqui a música do Adelar Bertucci, a loira casada. Bom dia.

0: Começando a ver as 14 minutos, tá aí, você ouviu a Adela Bertucci cantando aqui, a loira casada aí, né? Recebendo aqui no estúdio com a gente, está aí mais uma vez o padre Bruno Rettori, né? É, hoje você é o celebrante da missa aí. Padre Bruno Rettori, mais uma vez, muito bom dia, obrigado pela presença aí.
1: Bom dia Gilmar, bom dia Pacheco, bom dia pessoal da Rádio Videira. É, para mim é uma alegria estar aqui de novamente nessa comunidade aqui de Rio Tigre para celebrar essa grande festa da Nossa Senhora do Rosário. Obrigado pelo convite, viu, Gilmar, tá bom?
0: Para quem não conhece aí, de repente está ouvindo hoje aí a rádio aí, né? Pessoal novo na cidade, enfim, o Brad e Bruno, é aqui do natural aqui do Rio Tigre, né?
1: É, eu sou natural aqui de Rio Tigre e já faz tempo, né? Desde 1948, né? E eu nasci, me criei, entrei para o seminário quando estava aqui em Rio Tigre ainda, faz muito tempo. E eu gosto aqui, apesar de ter saído novo daqui da comunidade Rio Tigre, né? A minha maior parte do tempo foi em São Paulo, na formação como padre. Mas sempre gosto de estar aqui para celebrar esses momentos importantes nesta comunidade.
0: Agora, Padre Bruno, hoje teremos aí a celebração da padroeira Nossa Senhora do Rosário.
1: Isso.
0: O que significa Nossa Senhora do Rosário para os católicos aí? O que é? Quem foi Nossa Senhora do Rosário aí?
1: Meu Deus do céu. É uma história bem...
0: É longa, né?
1: É bem longa, mas é uma história bonita, inclusive. Sim. Porque a Nossa Senhora do Rosário, pelo que eu conheço, é uma devoção que vem lá de o ano de 2012. É fácil guardar a data, 12/12 de São Domingos. Eu sei que naquela época existiam muitas discussões em questão de Jesus Cristo. Uns achavam que ele não sofreu, outros dizem que sofreu. Um diz que ele morreu, outros não dizem que morreu. Diz que era só espírito, outro não. E aí sim ia. Diziam o seguinte, por exemplo, um caso típico, Gilmar. Ah, tudo que é matéria, tudo que é corpo, é tudo pecador. E Deus não entendeu assim. Então, São Domingos, naquela dúvida crucial, ele pedia, Nossa Senhora, o que eu faço nesse momento tão difícil? O que eu decido? O que eu faço? Sabe aqueles momentos, Gilmar, que tem aquelas horas que a gente não sabe o que fazer? Sim. Então, ele invocou, Nossa Senhora, me ilumine. Aí a Nossa Senhora diz o seguinte, apresentou o rosário. Ó, você reze com fé, com amor, que Deus vai te iluminar. Aí iluminou, aí esclareceu as dúvidas. Então, essa é uma das razões da Nossa Senhora do Rosário. Outras foi quando, em 1517, né, naquela guerra toda, naquele tempo eles brigavam, não é que nem só hoje, né? Porque naquele tempo acho que brigavam mais do que hoje, inclusive, era corpo a corpo. E numa guerra religiosa, aí invocaram Nossa Senhora do Rosário de novo e ganharam. Aí instituíram a festa Nossa Senhora do Rosário em 1517, que foi dia 7 de outubro, realmente, a Nossa Senhora do Rosário. Tá? Existem outros detalhes, eu não sei o que vocês gostariam que eu dissesse.
0: É, mas só para o pessoal entender, né? Isso aí.
1: Então,
0: mas está bem explicado, né?
1: Exato. O rosário em si, eu vejo, no meu modo de entender, que ultimamente o povo está rezando bem mais. Então, o rosário era 150 Ave Marias, que correspondia a 150 salmos.
0: Sim.
1: Então, enquanto os padres, os monges rezavam em latim, que ninguém entendia, nem eu não entendo muito latim, né?
0: Uhum.
1: Estudei latim, eu sei um pouco de latim. Então, enquanto o povo, os padres rezavam em latim, os salmos, e o povo rezava Ave Maria, quer dizer, cada Ave Maria representava um salmo. Mas é uma forma de devoção, de piedade. Existem outras tradições, e dos escravos no Brasil, por exemplo, a bem da verdade, a Nossa Senhora do Rosário é o grande padroeiro dos escravos brasileiros. Então, eles, porque era uma mulher sofrida, não é? Então, na intercessão das Ave Marias, pediam a libertação de todos os sentidos. Então, é um momento muito forte. E está voltando um pouco essa devoção. Existem muitas formas de rosário também, né? Terço, tem o terço da misericórdia, terço não sei do que, terço para cá. O que importa para mim é ter aquela piedade com a Nossa Senhora e com Deus.
0: Tá certo. E hoje, durante a missa, teremos aí a benção do rosário, né?
1: Isso.
0: É, então, o pessoal que tem o seu terço em casa, seu rosáriozinho, traz junto na missa, né? Traz junto que vai estar recebendo as bênçãos, né?
1: Ah, uma boa ideia que você me deu, viu Gilmar? No fim da missa, a missa vai começar às 10 horas em ponto. No finalzinho da missa,

Nós vamos benzer os terços, os rosários que as pessoas têm, que elas vão receber na entrada da igreja. Aí no finalzinho, o que, que eu vou fazer? Vou pedir a Deus que abençoe todos os terços, quem tiver na mão, e mesmo você que está em casa, né, rádio ouvinte, certamente...

0: mesmo, no fim da missa também. Então todos vocês estão convidados a participarem com fé, com amor, para que Deus de fato abençoe e a Virgem Maria nos console sempre nesses momentos difíceis da nossa vida, né?
1: Tá certo, a pessoa está em casa aí, dá tempo aí, agora são 9h19, a missa começa às 10 horas, pode vir para a missa bem tranquilo, né?
0: Padre? Exato.
1: Aqui é pertinho da cidade, se a pessoa não puder ficar para o almoço, pega o churrasco, vai para casa, quem não puder vir, escuta pelo rádio, enfim, o importante é celebrar junto a missa na Santa Rosário.
0: Né? Inclusive, já que você me tocou nesse assunto, né? Então, no início da missa também vamos pedir a Deus que abençoe não somente os que estão, os fiéis, devotos que estão aqui, né, aqui presentes fisicamente aqui na nossa comunidade de Rio Tigre, mas que também abençoe você que está em casa ouvindo a palavra de Deus através da Rádio Videira, tá bem? Então que você seja abençoado já, tá bom?
1: Que bom, né? Agora a gente tem que finalizar aí, para as famílias, o pessoal que está em casa, qual é que deixa uma bênção assim para o pessoal? Hoje a gente sabe que o mundo nesse corre-corre bastante violento e guerra. Nós vamos até falar até o tempo. Nosso tempo a gente vê que está até descontrolado, né? A gente não sabe se é muita chuva, muito sol, aquela coisa toda, né? Então, assim, para as famílias, para os filhos, para trazer mais os filhos junto para a igreja, para a devoção, né? Hoje o pessoal vai muito em cima de rede social, os filhos no celular, as famílias quando estão reunidas, ninguém conversa, cada um no celular, né? Então, a gente percebe que a família perdeu um pouquinho daquela tradição de sentar, conversar entre famílias, né? Então, fica... pedir para a família, né, que você esteja mais unido, né, para os pais trazer os filhos mais para a oração, mais para a fé, isso é muito importante também numa família, né, Padre Bruno?
0: Olha, Gimel, você tocou num assunto que me preocupa muito, me preocupa até demais quase, porque eu vejo em São Paulo, por exemplo, após pandemia, porque a pandemia, eu acho que foi um sinal, foi um sinal meio ruim, realmente foi, mas pós pandemia, o ser humano tem uma necessidade tão forte, mas tão forte, de ter aquele contato vis-à-vis, cara a cara, estar junto, porque a pandemia separou muito as pessoas. E agora as pessoas querem voltar, sabe, naquele contato físico, estar juntos. Só que houve uma consequência muito, muito ruim, ruim, porque o celular é uma coisa que aproxima todo mundo, mas só que aproxima e distancia esse contato pessoal, físico. Então, está havendo uma volta muito grande para os encontros, as celebrações. Veja, por exemplo, a festa. Eu vejo que quanta gente já que está aqui presente, né, para conhecer a missa. Então, o encontro físico, ele é importante, é muito importante. Não sou contra o celular, o contato, a mídia, mas tem, às vezes, as pessoas ficam juntas, né, juntas, ligadas na tela do celular, mas às vezes não está ligado na cara a cara, no físico, deixa o celular um pouco de lado, está junto, vendo. A presença física ela é importante, porque eu sou virtual, o virtual é importante, não resta dúvida, mas o contato físico, deixar de lado um pouco essa parte midiática, de olhar na cara, escutar, sentir a voz da pessoa, a presença, mas nem que saia uma brigazinha, mas faz bem, faz parte da vida. Sim. Mas é importante, desse lado eu tenho a impressão que está vendo muito mais quando tem um evento, pouco importa o tipo de o evento religioso, ou festivo, ou num jogo de futebol, ou numa torcida, quando as pessoas se encontram para um baralho, para um jogo, isso faz bem muito bem para cada um de nós, isso faz bem e está precisando muito nesse sentido, nesse encontro de cada um de nós.
1: Eu sempre falo, né, a tecnologia ela é importante.
0: Claro que é.
1: O celular é importante para o trabalho, para unir de repente as pessoas que estão distantes, pessoal, muitas vezes não tinha contato, agora tem. Mas tudo tem seu momento, né? Tem o seu horário e não podemos ser escravo, né?
0: Exato. E não dispensa o contato físico. Não dispensa. Porque nós estamos aqui, a gente vê o rosto, o pessoal dá risada. Ah, você está bem, não está bem. É importante. Não resta dúvida que faz bem, faz parte, né? E faz parte também. Às vezes, certos desentendimentos, porque ninguém é igual. Ninguém é igual. As diferenças fazem parte da vida de cada um de nós. Então, esse contato físico é importante, porque o virtual é importante, mas nada substitui um contato pessoal, um abraço, por exemplo, né? Uma visita de uma família. Por isso que eu gosto de estar aqui presente, uma vez por ano, ou duas vezes por ano.
1: Com os amigos, com a família.
0: Exato, exato. É rapidinho, mas pelo menos faz bem para todos nós. Então, venham, vocês que estão em casa, ainda dá tempo, venham aqui para se encontrarem, para trocarem a experiência, o contato, cumprimento, não é?

0: Isso faz bem, muito bem.
1: Tá certo. Padre Bruno, muito obrigado pela sua participação e boa celebração da missa aí,
0: tá bom? Eu que agradeço a vocês aqui pelo convite que vocês me fizeram, tá bom? Que Deus abençoe cada um de vocês, não somente vocês aqui da rádio, mas que abençoe vocês em casa também, não é? E se não puder estar aqui presente, mas estejam presentes pelo menos espiritualmente, e isso é muito bom e faz bem a cada um de nós. Que Deus abençoe a cada um de vocês também. Amém. Obrigado pelo convite, viu? Tá bom?
1: Aí, conversei aqui com o padre Bruno Rettore, né? E ele que é aí da comunidade do Rio Tigre, e hoje vai celebrar a missa, então.

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com o nosso programa de domingo. Bom dia para você ao vivo aqui na festa do Tigre em Videira, uma grande festa, já uma movimentação bastante grande de pessoas aí, o pessoal chegando em Paguiça, né? Teremos uma grande festa, com toda certeza, aqui na comunidade do Rio Tigre. E o nosso programa aqui segue junto com a gente. 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

0: 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Vamos dar assim com o nosso programa, falando aqui do Itália Atacadista, o atacado na cidade, que tem aí o melhor preço para você. 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Vamos seguindo aí com o nosso programa. Ô Jair, um abraço lá pro Jair do Itália. O povo tá te esperando aí, rapaz. Quer pra vocês chegarem, parece que estão te esperando aí, né? Eita, nós. Vamos assim com o nosso programa. Um bom dia pra você na sintonia, curtindo aqui a nossa Rádio Videira. Vamos ver que temos aí informações chegando. O povo tá participando com a gente. Mandar um alô pra esse pessoal, gente boa aí, curtindo a nossa programação. Em Videira, toda a região aí, curtindo o nosso programa aí. Mandar um alô lá pro Zébio. Zébio tá ligado com a gente, curtindo a programação da nossa Rádio Videira. Fala, meu amigo Zébio aí, né? Deixa eu atender aqui o ouvinte, pessoal participando com a gente.
1: Bom dia, meu amigo Gilmar Tibes aqui, é o Zé do Assado do Zébio, aqui do bairro Vinhedo, Videira. Queria pedir uma música Baile da Sierra e oferecer para a equipe de segurança aí do Celso Carazoli, que está fazendo a segurança aí no Rio Tigre, para todos os clientes e amigos e para vocês aí da rádio. Estamos ligados em vocês aí, um abraço e de tarde a três. Vamos dar uma tirar a coceira dos pés hoje. Um abraço, tudo de bom.
0: Valeu, Zébio, pessoal do Assado do Zébio aí, né? Tô na sintonia curtindo a programação da Videira. Oi, quero ouvir a música do Céu e Canto. Bom dia, Tatiana, tá ligado com a gente, curtindo a programação da Videira. Oi, Leoni Gonçalves, também tá participando com a gente aqui, obrigado pela companhia. Quem mais? Bom dia, quero participar aí e ouvir música. Obrigado pela participação. Quem é que tá participando com a gente? A Mari, curtindo a programação da nossa Rádio Videira. A Jacinta também ligado com a gente, curtindo a programação da Videira. Meu amigo aí, o nosso amigo aí, o Lagarto. O Lagarto, tá ligado com a gente? Vai apitar hoje aí, meu amigo Gilmar Campolim. Faz com o Lagarto aí, né? O estará no apito aí do futebol hoje aí, tá bom? Então daqui a pouquinho começa o jogo do Restaurante Bastião contra a equipe do Bolinha lá do bairro Amarante aí, né? Vai ser um jogo de bola aí, tá certo? Um abraço pros amigos aí do Baroncelo, estão aí, né? Como é que tá aí, tá tudo certinho? Aí estão na festança aí, um abraço pessoal do Baroncelo, então. Também aqui na festa, cuidado do Rio Tigre. Vamos aqui atendendo aqui, Araceli tá conversando com o pessoal, trazendo informações. Trazendo informações aqui, deixa eu só pegar certinho aqui. A Araceli trazendo aqui informações pra gente. Falando aí com. Deixa que ela fala aí, né? Deixa agora se fala, Araceli.
2: Olha só, Tibis, o Alair chegou por aqui, veio prestigiar a grande festa. Bom dia, Alair.
3: Bom dia, tudo bem?
2: Tudo bom, e contigo?
3: Isso, tudo bem. Eu vim na Santa Missa, né? A gente tem que rezar também, né? Então, tamo aí. Graças a Deus vai dar um dia muito bonito, né? Bastante gente vai dar e espero que seja tudo beleza.
2: A comunidade está bem recebendo a todos.
3: Isso, muito obrigado.
2: Tá? Obrigado, seu Alair. Tá. Boa festa, boa
3: tchau,
2: festa.
3: Tchau, tchau.
0: Também a Araceli conversou com o pessoal aí das bochas, né? Lembrando que hoje tem torneio de bocha, né, Araceli?
2: Olha só, Tibis, vim aqui dar uma conferida nas canchas de bocha, porque daqui a pouquinho já começa o campeonato. Tudo bem, Gabriel?
4: Bom dia, tudo bem, Araceli, e você?
2: Tudo bom. Você já deu pra perceber aí que o homem tá faceiro, né? Essa semana teve bastante serviço por aqui.
4: Sim, a semana tivemos uma programação aqui da areia, tiramos toda a areia, peneiramos e as canchas estão prontas para nossos amigos da bocha que venham pra cá, que nós estamos de braços abertos a recebê-los.
2: Olha só, Gabriel, eu confesso pra você que eu não entendo nada desse jogo aqui. Como é que funciona?
4: Ele funciona em quartetos. São 4 pessoas de cada lado. Daí é por inscrição, por equipe, daí é feito o sorteio.
2: E eu tô sabendo que o valor do prêmio é especial.
4: Especial. 100% das inscrições vai para os prêmios. Quem tiver a felicidade de chegar aos finais,

0: reparte entre os 4, 5 que ficarem os finais.
1: E como é que sabe quem é que vai ganhar?
0: Aí depende da sorte. Tudo depende da sorte. Às vezes o cara se surpreende, mas tudo é o dia da pessoa ter sorte e ganhar no jogo.
1: Eu estive observando aí o pessoal jogar nas festas anteriores, né? Tem que ter manha também. É, o pulso ali não pode, ou às vezes precisa jogar a bola mais forte, às vezes mais fraca.
0: Às vezes depende da sorte, saber se colocar na cancha, né? Como se posicionar e saber jogar na hora certa, bater a tabela, às vezes é reto, às vezes tem que jogar curto, às vezes longa, às vezes o cara depende, joga aqui e dá errado. Nem sempre dá certo, mas é tudo a sorte.
1: Como é que faz a pontuação?
0: A pontuação, cada bocha é contado 2 pontos. E nós aqui vamos colocar 7 bochas, equivale 7 pontos, aliás, seria 7 bochas em cera a partida.
1: E eu vi que deu, queimou outro dia, o pessoal falou, queimou?
0: Ah, sim, tem um regulamento que chega ao final da cancha, tem uma medição, chegou naquela linha, queima a bocha.
1: Olha só, se você é especialista em bocha e tem uma equipe, corre aqui para o Rio Tigre.
0: Aí, pessoal, que estão vindo para aqui do Rio Tigre, nós estamos esperando vocês e pedindo a proteção da Nossa Senhora do Rosário, que nos abençoe e nos proteja. E agradecendo a Rádio Videira, que está aqui presente. Quantos anos já faz que estão junto conosco aqui, né?
1: A gente estava fazendo as contas aí com a turma da diretoria. Parece que 2000 e alguma bolinha aí. Já faz uns 19 anos já.
0: Olha, quase 20 anos aí junto, né? Parceria muito boa. E a gente, eu me criei aqui no Rio Tigre, eu moro em Videira, mas trabalho pela comunidade e agradeço a Deus por ter saúde.
1: E a gente é feliz, né?
0: Ah, eu acho que um dia cada vez. Eu sei que eu, com a graça de Deus, eu me sinto pessoa felizarda, eu me sinto muito feliz por poder ajudar a comunidade.
1: Obrigado, Gabriel.
0: Um abraço, Araceli, um bom trabalho pra vocês.
1: Tibis, com você.
2: Tá aí, valeu. Deixa eu mandar um abraço também pra o pessoal lá em Joaçaba, lá aí tá ligado com a gente, né, Laide? Obrigado pela sintonia, curtindo a programação e tá mandando um abraço pro pessoal aí de Videira, aí pra toda a família. Muito obrigado pela sintonia, Laide, a Cris, o pessoal lá, o Fernando, o pessoal tão ligado com a gente lá em Joaçaba, então, tá bom? Toninho, ó, tá na sintonia, né, Toninho? Grande abraço aí, companheiros, que detalhe, vai vir arrastar o pé na cana verde aí também, né? Tá bom, então, né? É, o meu amigo, o Vico, ó, TV aí, tá na hora aí, Vico? Vamos, o cachorro assim, já tá aceso aí, rapaz, né? Isso. Valeu, grande abraço aí. Vamos trazer moda pra esse povão, gente boa, ligado com a gente, curtindo a programação da Videira.

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0: 9h49. Bom dia pra você que tá aí na sintonia, curtindo aqui a nossa Rádio Videira. É isso, mandar um alô pro pessoal aí, ó. Bom dia, quero participar aí do sorteio. Tá participando, quem é que tá participando com a gente aí, pessoal? Ligadão com a gente, a Terezinha. Terezinha, obrigado pela participação também, né? É, temos aqui a participação do ouvinte, o pessoal participando aqui do nosso programa. Deixa eu atender o ouvinte por aqui, quem é que tá na sintonia? Bom dia.
1: Bom dia, é Ivone Maldonado César. Eu queria uma música do Paulo de Cavés, do Baitaque, se for possível tocar pra mim ouvir. Eu falei isso pros meus irmãos, pra minhas irmãs, pro meu esposo, o Valmir, com meus filhos Adriano Maus, Marlon Meire, minha cunhada Alessandra, e com meus filhos, e com meus netos, com a minha neta Carlana e o Benjamin. Beleza?
0: Beleza.
1: E aí, bom animal do bairro César, querida Porca Velha do Baitaca. Beleza? Se estiver vindo, queria participar do sorteio. Beleza?
0: Beleza.
1: Sorteio.
0: Obrigado pela participação, então bom domingo aí, tá bom? O Jairo tá por aí, o Jairo quer dar um recado pro povo aí, fala, homem, bom dia.
2: Muito bom dia, meu amigo Gilmar Tibes, bom dia pra você ligado na Videira. Então hoje, festando Rio Tigre, meu povo, um forte abraço pra toda essa galera do Rio Tigre aí, forte abraço Padre Bruno aí, meu primo, inclusive, né, isso aí, vamos lá, né, sabe que o supermercado 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Valeu, um ótimo domingo a todos!
0: Valeu, obrigado aí, Rogério, pela participação também, o povo tá te esperando aí, Rogério, o povo tá te esperando por aí, né, isso aí. Vamos seguindo aí com o nosso programa, Empório Quero Mais, já está aí recheado de ofertas para o Dia das Crianças, confira, tem pirulito Pop Mania, 500 gramas, R$ 9,99 unidade, bala mastigável Soberana, 500 gramas, R$ 7,99, caixa de bombom aí, é, Bel, 180 gramas, R$ 5,99. 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

0: 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Vamos dar assim com o nosso programa. 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Vamos seguindo aí com o nosso programa. Deixa eu mandar um alô pro povo ligado com a gente, curtindo a programação da Videira. Pessoal, daqui a pouquinho teremos aí a missa. Você que mandar mensagem pra gente, que mandar o seu alô, fica tranquilo aí que todo mundo vai estar concorrendo então aqui ao kit aí da rádio aí, tá bom? Bom dia, Rádio Videira. Quem é que tá participando com a gente? A Fátima Terezinha Alonso. Vou de carona aí, quero participar do sorteio aí, né? Tá participando aí. A Maria do Santo das Pedras vem participando com a gente, que obrigado pela participação, curtindo aqui o nosso programa aí, né? Obrigado pela sintonia. Também a Maria Aparecida. Quero participar do sorteio. Valeu, obrigadão pela participação. Também sempre na sintonia, curtindo aqui o nosso programa de domingo que segue. Vamos aí trazendo mais música na sequência. Quer que canta aí? Vou trazer aqui na sequência a música aí do Alambrador. Aí para os nossos amigos. Fala, meu amigo Cláudio Burich. Como é que tá aí, André? Tudo certinho, tranquilo? Isso. Tá vendo o pessoal lá da 7 ouvindo, prestigiando a festa aí, né? Vou jogar uma bocha hoje, Burich, só. Uma bochinha hoje? Tá bom, então. Um abraço aí.
1: Recordando os primeiros sucessos do Candeeiro, começando por Alambrador.

todos acolhidos. Com o coração repleto de fé e gratidão, reunimos-nos para celebrar a festa em honra a Nossa Senhora do Rosário, Mãe de Deus e Nossa Mãe. Maria, que nos conduz pelos mistérios do Santo Rosário ao encontro de seu Filho Jesus Cristo, centro da nossa fé e de nossa esperança. Acolhamos a procissão de entrada, acompanhado pelo presidente da celebração, o Padre Bruno, cantando. Música.

0: Em nome do Pai, do Filho e do Espírito Santo. Amém. Amém. A graça de nosso Senhor Jesus Cristo, o amor do Pai e a comunhão do Espírito Santo estejam sempre convosco.
1: Bendito seja Deus que nos reuniu no amor de Cristo.
0: Caros fiéis, como é bom nós estarmos aqui reunidos para celebrar essa nossa Eucaristia em honra a Nossa Senhora do Rosário. E a você que acompanha pela rádio de Videira, em casa, também eleve aos céus as suas intenções para que a Virgem Maria atenda nas nossas necessidades. E junto comigo também, nós temos o Padre Lauro, que está celebrando a missa de Nossa Senhora do Rosário comigo. Inclusive, o Padre Lauro foi meu mestre faz bem tempo, 55 anos atrás, eu lembro como se fosse hoje, né? Estamos ficando velhos, mas com a graça de Deus, com muita saúde. Então, nesse sentido, também, vamos pedir à Virgem Maria, no dia de hoje, que conceda a graça, a saúde a todos nós que estamos aqui participando. E para bem celebrar, passamos esse momento do ato penitencial. É o momento em que nós vamos abrir os nossos corações, na nossa pequenez, nos nossos pecados, para que Deus nos conceda a graça do perdão e da paz.

Deus Todo-Poderoso, tenha compaixão de nós, perdoe os nossos pecados, nos conduza para a vida eterna. Portanto, Deus Todo-Poderoso, tenha compaixão de nós, perdoe os nossos pecados e nos conduza para a vida eterna.

0: infundi, Senhor, pela intercessão da Santa Virgem Maria, Nossa Senhora do Rosário, a vossa graça em nossos corações, para que, conhecendo pela anunciação do anjo a encarnação de Jesus Cristo, vosso Filho, cheguemos por sua paixão e cruz à glória da ressurreição. Por nosso Senhor Jesus Cristo, vosso Filho, que é Deus e convosco vive e reina na unidade do Espírito Santo por todos os séculos dos séculos. Amém.
1: Com reverência e fé, acolhamos a palavra de Deus, luz que ilumina nossos caminhos e sustenta nossa caminhada. Que ao escutarmos as Sagradas Escrituras, abramos nosso coração para acolher a voz do Senhor, palavra viva que nos conduz ao encontro de Cristo.

Leitura da profecia de Ezequiel. Assim diz o Senhor, vós andais dizendo, a conduta do Senhor não é correta. Ouvi voz da casa de Israel, é a minha conduta que não é correta, ou antes é a vossa conduta que não é correta? Quando um justo se desvia da justiça, pratica o mal e morre. É por causa do mal praticado que ele morre. Quando um ímpio se arrepende da maldade que praticou,

0: e observa o direito e a justiça, conserva a própria vida. Arrependendo-se de todos os seus pecados, com certeza viverá, não morrerá. Palavras do Senhor.
1: Graças a Deus.

0: Leitura da carta de São Paulo aos Filipenses. Irmãos, se existe consolação na vida em Cristo, se existe alento no mútuo amor, se existe comunhão no Espírito, se existe ternura e compaixão, tornai então completa a minha alegria. Aspirai as mesmas coisas, unidos no mesmo amor. Vivei em harmonia, procurando a unidade. Não façais por competição ou vanglória, mas com humildade, cada um julgue que o outro é mais importante. E não cuide somente do que é seu, mas também do que é do outro. Tende entre vós o mesmo sentimento que existe em Cristo Jesus. Jesus Cristo, existindo em condição divina, não fez do ser igual a Deus uma usurpação, mas esvaziou-se de si mesmo, assumindo a condição de escravo e tornou-se igual aos homens. Encontrado com o aspecto humano, humilhou-se a si mesmo, fazendo-se obediente até a morte e morte de cruz. Por isso, Deus o exaltou acima de tudo e lhe deu o nome que está acima de todo nome. Assim, o nome de Jesus, todo joelho se dobre no céu, na terra e embaixo da terra. E toda língua proclame: Jesus Cristo é o Senhor. Para a glória de Deus Pai. Palavra do Senhor.
1: Graças a Deus.

0: O Senhor esteja convosco.
1: Ele está no meio de nós.
0: Proclamação do Evangelho de Jesus Cristo segundo São Mateus.
1: Glória a vós, Senhor.
0: Naquele tempo, Jesus disse aos sacerdotes e anciãos do povo: que vos parece? Um homem tinha dois filhos. Dirigindo-se ao primeiro, ele disse: filho, vai trabalhar hoje na vinha? O filho respondeu: não vou. Mas depois mudou de opinião e foi. O pai dirigiu-se ao outro filho e disse a mesma coisa. Este respondeu: sim, senhor, eu vou. Mas não foi. Qual dos dois fez a vontade do pai? Os sumos sacerdotes e os anciãos do povo responderam: o primeiro. Então Jesus lhes disse: em verdade vos digo que os cobradores de impostos e as prostitutas vos precedem no reino de Deus, porque João veio até vós num caminho de justiça e vós não acreditastes nele. Ao contrário, os cobradores de impostos e as prostitutas creram nele. Vós, porém, mesmo vendo isso, não vos arrependestes para crer nele. Palavra da salvação.
1: Glória a vós, Senhor.
0: Queira sentar-se, por favor. Caros fiéis presentes a este momento tão importante na celebração desta nossa Eucaristia, em honra a Nossa Senhora do Rosário, e também aqueles que nos acompanham pela Rádio Videira em casa, é sempre bom. E também tem outra, né? Hoje também, nesse mês de setembro, nós celebramos o mês da Bíblia também. E sempre a palavra que nós ouvimos nas nossas missas, toda a palavra é tirada da Sagrada Escritura, da Bíblia. E a palavra, a Bíblia é um livro muito, não vou dizer que é um livro importante, não é? Mas um livro muito bom para as nossas orações, para a nossa leitura reflexiva, meditativa. É lá que vou encontrar energias, vamos dizer assim, para nossos momentos difíceis da nossa vida. E certamente, por que eu falo isso? Porque quando as coisas estão indo bem, não há problema nenhum, né? Com certeza, uma safra de milho, uma safra qualquer coisa, vamos dizer assim, um negócio, um empreendimento que tem sucesso, perfeito, não há problema nenhum e nós ficamos até felizes, não é verdade? Até felizes. Mas e quando as coisas não dão certo? Quando vem uma dificuldade, ou então uma divergência de opiniões, por exemplo, as discussões, então nós às vezes entramos em conflito, às vezes em discussões,

tempo de 2012. E naquele tempo de 2012 existiam muitas dificuldades, muitas intrigas, não vou dizer intrigas políticas, né? Porque intriga política sempre vai existir, né? Mas havia intriga religiosa, que é pior de tudo. Então muitos acreditavam, será que Deus, Jesus,

ele assumia carne humana ou era só espírito? Então essa discussão era muito séria, porque quando nós sabemos que a Nossa Senhora, quando o anjo anunciou a Nossa Senhora, você vai ser a mãe do Senhor,

Ele vai fazer a vontade do Pai? Ele vai ajudar a nós, perdoar os nossos pecados? É preciso crer nele, tudo que ele fala? Mas por causa disso, de tudo que ele falou, certamente ele vai sofrer, vai ser pregado na cruz, mas ressuscitará. Então é um Deus que assume a natureza humana. Então na época de 2012, então havia um grupo lá no sul da França, dos albigenses, por exemplo, eles achavam que eram puros, eram santos, o corpo não vale para nada. Aliás, quem é mais velho, não é? Quem é mais idoso, não é? No meu tempo, falavam, salva a tua alma, porque o corpo já se foi nisso, que vocês lembram, vocês estão rindo um pouco, mas é verdade. A igreja não. Quando São Domingos começa naquele conflito, o que eu faço? Como é que eu vou resolver esse problema? Daqui a um pouco eles vão se matar. Aí a Nossa Senhora aparece. Domingos, reze. Aí apresentou a segunda visão, né? Reze o rosário. Reze, peça a Deus, peça a Virgem Maria que te ilumine para que as coisas entrem em acordo, para que tudo se resolva na oração, na paz. Aí vem a devoção a nossa do Rosário. Bonito isto. É lógico, tem outras versões lá de 1571, pela guerra lá da Agapanta, aquelas coisas todas, né? Mas eu quero me fixar neste ponto. Porque o Evangelho de hoje também, caros irmãos, Evangelho sou eu e cada um de vocês também. Porque o Evangelho começa assim: um pai tinha dois filhos, eu sou esses dois filhos e você também é esses dois filhos. Porque tem horas que Deus me ilumina, vai fazer isto, vai à missa, reze, tenha fé. Não vou ter fé, eu já fiz de tudo, já desisto, sabe aquelas coisas todas? Mas depois começa a pensar, não só pensar, começa a rezar, lá no fundo do coração, o que eu faço? Deus é Deus? Se Deus disse lá no São Domingos, por exemplo, quando a Virgem Maria apareceu, reza o rosário, né? Que te ilumine. Então, caros irmãos e irmãs, como é bom nessas horas de aflitas, eu não tenho vontade de rezar, eu não quero ir à missa, não quero ir para... Vou falar das crianças também, né? Eu não quero ir para a escola, não quero ir trabalhar. Sabe aquelas coisas que vêm lá de dentro da gente, né? Às vezes a gente não está disposto. É normal isso que acontece? Às vezes comigo mesmo, como padre, quando chego no altar para rezar a missa, mas hoje estou tão cansado, acho que não vou. Aí eu paro, penso, medito, mas Deus é Deus. Jesus nasceu de Maria. Maria foi pregado na cruz, ele não queria morrer na cruz, mas por obediência, porque Deus é Pai, ele morre por cada um de nós, não porque ele quis, mas por amor a nós. Eu vejo, por exemplo, as mães, né, os pais, quanto não sofrem para educar seus filhos às vezes, né? Mas façam, mas sempre à luz da palavra de Deus, na oração, na meditação, desabafe-se. Então vejam bem, por isso que Jesus conta essa parábola, bonita essa parábola, eu gosto dessa parábola, porque nem sempre nós temos vontade de fazer as coisas, né? Então quando começa isso, não pense que não tem valor. Pelo amor de Deus, não pense isso. Às vezes a pessoa vai lá na missa, reza, pega o texto, o rosário. Isso acontece comigo, né? Você vai, Ave Maria, cheia de graça, lá pela metade do terço, já estou dormindo. Ai, padre, acho que não valeu. Como que não valeu? Claro que valeu. Quem disse que não vale? Porque o teu coração quer rezar, mas o teu corpo às vezes está cansado. E Deus não vai cobrar de você, nem a mãe vai cobrar de você, a Virgem Maria vai cobrar de você. Faça aquilo que se pode fazer. É isso que Jesus quer de cada um de nós, porque Deus é muito mais humano do que nós muitas vezes pensamos, porque nós somos muito chatos. Às vezes nós cobramos demais. É importante sempre fazer tudo por amor a Deus, mesmo contra a vontade. Segundo

0: Segunda atitude, que é a pior de todas. Como é que diz ali, ó, pai dirigiu-se a outro filho e disse, ele fez a mesma coisa, sim senhor, eu vou, mas não foi. Isso é muito comum hoje em dia, caros irmãos e irmãs. Quantas pessoas que prometem para você, fazem promessas profundas, mas propositadamente, não estou dizendo que foi sem querer, que entra no primeiro caso, mas de caso pensado, eu não vou fazer. Isso é falsidade. Isso é, sabe o que, hipocrisia. Não é isso que Deus quer de cada um de nós? Não adianta a gente apresentar perante todos, ah, eu tenho uma cara de santo, eu vou lá no altar, rezo bonito, eu faço as coisas bonitas, lá por trás, de uma forma escondida, propositadamente, não sou nada daquilo. É doloroso. Isso acontece não somente no mundo da política, mas no mundo religioso também. Vocês imaginem, caros irmãos, você que me acompanha pela rádio também, eu como pai, vou falar como eu, como padre, venho aqui, estou imaginando, tá bem entendido, eu chego aqui e vou celebrar bonito, só para parecer, para fazer bonito, mas como é que está meu coração? Ah, meu coração está chato. Por que eu não coloco diante de Deus as minhas amarguras, meus sofrimentos, ó Deus? Eu quero ser bom, mas eu não consigo. Aí Deus vem te dar graça para você. Mas não seja fingido, não seja hipócrita, não seja falso. Porque para Deus detesta, a Virgem Maria detesta. Isso é doloroso. E o mundo muitas vezes vive. Me desculpe isso que eu falo para vocês, caros irmãos e irmãs. Esse mundo da mídia de hoje em dia quer me apresentar uma imagem bonita, fantástica, colorida. Demais, demais. Mas a Nossa Senhora, que tanto sofreu, entende. Agora, quando eu sou sincero, quando me coloco diante de Deus, aí sim a graça de Deus vem. Concluindo, caros irmãos, não vamos deixar de lado as nossas orações. Nos momentos difíceis, eu sei que vem um momento de desespero, de angústia, aquela vontade às vezes de largar a mão de tudo, né? Mas nessas horas, dá uma paradinha, pegue no texto, ou pegue nas tuas orações que você gosta de rezar, nas tuas coisas de devoção, se apegue nisso e peça a luz de Deus para que te ilumine, a exemplo de São Domingos, em 1212, devido àquela heresia dos albigenses. Amém. Fiquemos em pé para a nossa profissão de fé. Creio em Deus Pai,
1: Todo-Poderoso, Criador do céu e da terra, e em Jesus Cristo, seu único Filho, nosso Senhor,
2: que foi concebido pelo poder do Espírito Santo, nasceu da Virgem Maria, padeceu sob Pôncio Pilatos,
1: foi crucificado, morto e sepultado, desceu à mansão dos mortos, ressuscitou no terceiro dia, subiu aos céus,
2: está sentado à direita de Deus Pai Todo-Poderoso, de onde há de julgar os vivos e os mortos. Creio no Espírito Santo, na Santa Igreja Católica, na comunhão dos santos, na remissão dos pecados, na ressurreição da carne, na vida eterna. Amém.
0: Ó Pai, é vosso imutável amor que quereis derramar em nós. Para o acolher, nós vos pedimos, Senhor, escutai a nossa prece.
2: Senhor, escutai a nossa prece.
3: Pela Santa Igreja, para que fiel ao Evangelho de Cristo, jamais seja indiferente aos que sofrem, mas sejam presença e acolhida, esperança e caridade, junto aos mais necessitados. Rezemos.
2: Senhor, escutai a nossa prece.
3: Pelos governantes e por todos os que têm responsabilidade na sociedade, para que promovam a justiça, a dignidade e o bem comum, lembrando-se sempre dos pobres, dos excluídos,

0: e daqueles que mais precisam. Rezemos.
1: Senhor, escutai a nossa prece.
0: Por nossas famílias e por nossa comunidade, para que, inspirados pelo exemplo de Maria, sejamos pessoas de oração e de ação, capazes de enxergar as nossas necessidades, de nossos irmãos, e transformar nossa fé em gestos concretos de amor e solidariedade.
1: Senhor, escutai a nossa prece.
0: Por todos nós que celebramos esta Eucaristia, para que ao contemplarmos os mistérios de Cristo através do Santo Rosário, tenhamos um coração atento à palavra de Deus e nunca passamos indiferentes diante daquele que necessita de nossa ajuda. Rezemos.
1: Senhor, escutai a nossa prece.
2: Acolhei, Senhor, essas preces que fazemos com muita fé, piedade e amor por Cristo nosso Senhor.
3: Amém. Ofertamos a Deus nossas vidas pelas bênçãos que recebemos dele todos os dias. Todos somos convidados a entregar a Ele o que somos e o que temos. Por isso, façamos nossas ofertas materiais e espirituais cantando.

0: irmãos e irmãs, para que esta nossa família, reunida em nome de Cristo, possa oferecer um sacrifício que seja aceito por Deus Pai Todo-Poderoso.
1: Receba, ó Senhor, por tuas mãos esse sacrifício, para a glória do seu nome, para o nosso bem e de toda a sua santa Igreja.
0: Oremos. Senhor, tornai-nos dignos de vos apresentar esses dons e assim celebrar esses mistérios do vosso Filho, para que mereçamos alcançar o que ele nos prometeu. Ele que vive e reina pelos séculos dos séculos.
1: Amém.
0: O Senhor esteja convosco.
1: Ele está no meio de nós.
0: Corações ao alto.
1: O nosso coração está em Deus.
0: Demos graças ao Senhor nosso Deus.
1: É nosso dever e nossa salvação.
0: Na verdade, é digno e justo. É nosso dever e salvação dar-vos graças sempre em todo lugar, Senhor Pai Santo, Deus Eterno e Todo-Poderoso, por Cristo Senhor nosso. Nascendo, ele renovou a antiga condição humana, sofrendo a paixão, apagou nossos pecados, ressurgindo os mortos, concedeu-nos a vida eterna, subindo a vós, ó Pai, abriu-nos as portas do céu. Por isso, com a multidão dos anjos e dos santos, entoamos o hino da vossa glória, cantando a uma só voz.

0: Na verdade, vós sois santo, ó Deus do universo, e tudo que criastes proclama o vosso louvor, porque por Jesus Cristo, vosso Filho, Senhor nosso, e pela força do Espírito Santo, das vidas santidade todas as coisas, e não cessais de reunir para vós um povo que vos ofereça toda a parte do nascer ao pôr do sol sacrifício perfeito. Por isso, ó Pai, nós vos suplicamos, santificai pelo Espírito Santo as oferendas que vos apresentamos para serem consagradas, a fim que se tornem o corpo e o sangue do vosso Filho, nosso Senhor Jesus Cristo, que nos mandou celebrar estes mistérios.
1: Enviai o vosso Espírito Santo.
0: Na noite que ia ser entregue, Jesus tomou o pão, pronunciou a bênção de ação de graças, partiu e deu aos seus discípulos, dizendo: tomai todos e comei, isto é meu corpo, que será entregue por vós. Do mesmo modo, no fim da ceia, ele tomou cálice em suas mãos, pronunciou a bênção de ação de graças e o deu aos seus discípulos, dizendo: tomai todos e bebei, este é o cálice do meu sangue, o sangue da nova e eterna aliança, que será derramado por vós e por todos para a remissão dos pecados. Fazei isto em memória de mim.

0: Mistério da fé.
1: Anunciamos, Senhor, a vossa morte e proclamamos a vossa ressurreição. Vinde, Senhor Jesus.
0: Celebrando agora, ó Pai, memorial da paixão redentora do vosso Filho, da sua gloriosa ressurreição e ascensão ao céu, e enquanto esperemos a sua nova vinda, nós os oferecemos em ação de graças este sacrifício vivo e santo.
1: Aceitai, ó Senhor, a nossa oferta.
0: Olhai com bondade a oblação da vossa Igreja e reconhecei nela o sacrifício que nos reconciliou convosco. Concedei que, alimentando-nos com o corpo e o sangue do vosso Filho, repletos do Espírito Santo, nos tornemos em Cristo um só corpo e um só Espírito.
1: O Espírito nos una num só corpo.
0: Que o mesmo Espírito faça de nós uma eterna oferenda para alcançarmos a herança com os vossos eleitos. A Santíssima Virgem Maria, Mãe de Deus, na festa de Nosso Senhor do Rosário, São José, seu esposo, os vossos santos apóstolos e gloriosos mártires, e todos os santos e santas que não cessam de interceder por nós na vossa presença.
1: Fazei de nós uma perfeita oferenda.
0: Nós os suplicamos, Senhor, que o sacrifício da nossa reconciliação estenda a paz e a salvação ao mundo inteiro. Confirmai na fé e na caridade a vossa Igreja, que caminha neste mundo com o vosso servo Papa Leão e o nosso Bispo Cleocir, com os bispos do mundo inteiro, os presbíteros e diáconos e outros ministros e o povo por vós redimido. Atendei propício às preces desta família que reunistes em vossa presença. Reconduzi a vós, Pai de Misericórdia,

0: Dos vossos filhos e filhas dispersos pelo mundo inteiro.
1: Lembrai-vos, ó Pai, da vossa Igreja.
0: Acolhei com bondade no vosso reino os nossos irmãos e irmãs, familiares, nossos falecidos e também por todos os falecidos desta nossa missa, em silêncio, cada um de nós lembre-se deles e façamos uma oração por todos eles. E todos os que morreram na vossa amizade, unidos a eles, esperamos também nós saciarmos eternamente da vossa glória. Por Cristo, Senhor nosso, por Ele dais ao mundo todo o bem e toda a graça. Por Cristo, com Cristo e em Cristo, a vós, Deus Pai Todo-Poderoso, toda honra e toda glória, por todos os séculos dos séculos.

0: fazemos a oração que o próprio Jesus nos ensinou. Pai nosso,
1: que estais no céu, santificado seja o vosso nome. Venha a nós o vosso reino, seja feita a vossa vontade, assim na terra como no céu. O pão nosso de cada dia nos dai hoje, perdoai as nossas ofensas, assim como nós perdoamos a quem nos tem ofendido. E não nos deixeis cair em tentação, mas livrai-nos do mal.
0: Livrai-nos de todos os males, ó Pai, dai-nos hoje a vossa paz. Ajudai-nos pela vossa misericórdia. Sejamos sempre livres do pecado e protegidos de todos os perigos, enquanto aguardamos a feliz esperança e a vinda do nosso Salvador, Jesus Cristo.
2: Vosso é o reino, o poder e a glória para sempre.
0: Senhor Jesus Cristo, disseste aos vossos apóstolos, eu vos deixo a paz, eu vos dou a minha paz. Não olheis nossos pecados, mas a fé que anima a vossa igreja. Dá-lhe, segundo o vosso desejo, a paz e a unidade. Vós que sois Deus, com o Pai e o Espírito Santo.
2: Amém.
0: A paz do Senhor esteja sempre convosco.
2: Amém.

0: Eu sou o pão vivo que desceu do céu. Se alguém come deste pão, viverá eternamente. Eis o Cordeiro de Deus que tira o pecado do mundo.
1: Senhor, eu não sou digno que entreis em minha morada, mas dizei uma palavra e serei salvo.
2: Com o coração aberto, cheio de fé e esperança, humildemente recebemos o corpo e sangue de Cristo presente na Eucaristia.

0: gratidão. Nós estamos reunidos para louvar e agradecer a Deus por tantas maravilhas, especialmente a Virgem Maria, nossa mãe, nosso Senhor do Rosário, as nossas orações rezadas no íntimo de cada um de nós, na sinceridade, na espontaneidade, que as orações sempre se elevem até Deus através da Virgem Maria e que ela, lá do céu, nos olhe, nos abençoe, nos proteja, especialmente neste momento de ação de graças. Peçamos a Virgem Maria que abençoe não somente a mim com a graça da saúde, com a certeza, mas que abençoe a minha família, a nossa família, para que haja cada vez mais paz, compreensão, amor, fraternidade. E porque também não pedir a Virgem Maria que abençoe todas as nossas comunidades, o nosso ambiente de trabalho, nosso ambiente de oração, nosso ambiente de lazer, enfim, que haja cada vez mais paz nesse mundo todo. Então, nesse momento, vamos agradecer a Deus por tantas maravilhas que opera na vida de cada um de nós. Eu gostaria até que cada um de nós, logo em seguida, depois da oração, vamos pedir a bênção da Virgem Maria a cada um de nós. Glória ao Pai, ao Filho e ao Espírito Santo.
1: Como era no princípio, agora e sempre. Amém.
0: Oremos. Senhor nosso Deus, anunciamos nesse sacramento a morte e a ressurreição do vosso Filho. Nós os pedimos que, tendo sido associados à sua paixão, mereçamos participar de sua alegria e também da sua glória. Por Cristo nosso Senhor. Amém.
2: Neste momento, vamos fazer um momento especial com Maria, nossa mãe, protetora, que tanto intercede por nós. Acolhamos ela que passa entre nós com o Santo Rosário, recordando-nos a força e a beleza da oração. Entreguemos a Nossa Senhora nossas batalhas, nossas alegrias, dores, esperanças, confiando tudo à sua maternal intercessão. Que pela força da oração do Santo Rosário, nossos corações permaneçam unidos a Cristo, fortalecidos na fé. Entregamos todos as nossas batalhas à nossa mãe, Maria.
0: Vamos ficar sentados?

0: gesto muito bonito. Então, neste momento, eu gostaria que nós todos ficássemos em pé, por favor. E cada um de vocês receberam na entrada da igreja um terço. Eu gostaria que cada um de vocês segurasse o terço na mão. Nós não vamos rezar o terço inteiro, senão a missa fica muito comprida, não é verdade? Mas pelo menos uma Ave Maria nós vamos rezar. Mas antes de rezar a Ave Maria, que é a oração predileta da Virgem Maria, eu gostaria que cada um de nós também pedíssemos a bênção da Virgem Maria para cada um de nós, que ela, Mãe do Céu, não só abençoe esse terço que vocês têm em mãos, e você que está em casa também, lembre-se de pedir sempre a bênção da Virgem Maria, que abençoe todas as situações. Então, quem tiver algum objeto diferente, pôr na mão uma chave do carro, ou uma lembrança, enfim, segure na mão, por favor, porque logo após a bênção, o padre mais ministro, vamos descendo e vamos aspergir com água benta, para que Deus abençoe, porque a bênção sempre é importante, ela faz bem, com certeza mal nunca vai fazer, somente o bem. E a bênção faz sempre bem. Haja vida, eu estou falando até demais quase, né? Vejam bem, quando alguém faz um bom elogio para a gente, olha, parabéns, seja feliz, nós não ficamos felizes? Lógico que ficamos felizes. Agora, quando alguém fala mal, é ruim, né? Então vou pedir a Deus que abençoe. O Senhor esteja convosco.
1: Ele está no meio de nós.
0: Que a Virgem Maria, nossa Mãe do Rosário, olhe sobre cada fiel, cada devoto seu, aqui presente e também aqueles que nos acompanham pela rádio. Que derrame as bênçãos sobre cada um de nós. Que Deus Pai, que Deus Filho, que Deus Espírito Santo, pela intenção da Virgem Maria, abençoe a cada um de nós e que abençoe o terço que nós temos nas nossas mãos, que abençoe os objetos, que abençoe a família, que abençoe as crianças. E tem as crianças com terço agora, que então é isso, pode vir aqui, que Deus abençoe os terços das crianças, quase que esquecendo, desculpem. Que Deus abençoe as crianças também, que a bênção de Deus, que os anjos da guarda as protejam, as conduzam sempre ao bom caminho, que Deus abençoe também as residências de vocês. Em nome do Pai, e do Filho, e do Espírito Santo. Amém. Ave Maria,
2: cheia de graça, o Senhor é convosco. Bendita sois vós entre as mulheres, e bendito é o fruto do vosso ventre, Jesus. Santa Maria, Mãe de Deus, rogai por nós, pecadores, agora e na hora de nossa morte. Amém.
3: Convidamos as crianças que tiverem também para vir buscar uma dezena do terço que tem aqui na frente para elas.

0: alguns avisos. Agradecemos a presença de todos em nossa comunidade no dia de hoje e também agradecemos a presença do Padre Bruno, que sempre faz um esforço para estar conosco. E convidamos a todos para as 13h45, agora à tarde, tem o terço aqui na igreja, conduzido pelo Terço dos Homens. E também que permaneçam conosco nesse dia festivo, que tem um almoço, jogos e diversões ao longo do dia. E que Nossa Senhora do Rosário abençoe sempre a todos.
1: Os senhores, vamos ficar em pé, vamos dar a bênção final da missa, né? E agradecendo a presença de todos vocês. O Senhor esteja convosco.
2: Ele está no meio de nós.
1: Abençoe-vos, ó Deus Todo-Poderoso, Pai e Filho e Espírito Santo, desça por vós todos e permaneça para sempre.
2: Amém.
1: Vamos em paz, um bom almoço, uma boa festa, que a Virgem Maria continue nos abençoando sempre.
2: Amém. Amém.

0: 11:04, 11:04, tá aí, você acompanhou aqui com a gente, né, a transmissão da missa direto da capela da comunidade do Rio Tigre aqui em Videira. Seguimos com o nosso programa de domingo.
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1: Seguimos com o nosso programa. Bom dia para você na sintonia, curtindo aqui a nossa Rádio Videira. E abraçando os amigos, aos ouvintes, a todos que estão na sintonia curtindo aqui a nossa programação ao vivo hoje aqui na Cuidado do Rutigre em Videira. Uma baita festa e grande festa no Cuidado do Rutigre aí. Nesse momento terminou aí a missa, né, gente? Terminou a missa aí que você acompanhou aqui pela Rádio Videira. E a gente segue com o nosso programa até às 12 horas e 30 minutos aqui ao vivo na Cuidado do Rio Tigre em Videira, meu povo. É isso aí, né? Oferecimento sempre. 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Aquele abraço para você que tá aí do outro lado do rádio curtindo nossa programação. Obrigado pela companhia, todo esse povão, gente buena. É domingo, minha gente, é domingão, ensolarado aí, né? E o pessoal participando aqui da grande festa. Um abraço para você que mandou mensagem aqui no nosso WhatsApp também, né, gente? Obrigado pela companhia, todo mundo tá participando aí. Muito obrigado a todos aí pela participação também, né? E vamos que vamos pro nosso programa aí. Vamos trazer música para esse povão, gente buena. E você que tá aí assando a sua carne, tá aí em roda aí da churrasqueira aí. Tudo certo, Maria? Tudo bom aí, né? Isso. Um abraço pro pessoal. Manda um alô lá pro Furk, né, Furk? Pessoal lá, tão ligado com a gente aí. Manda um alô aí, times. Opa, um abraço lá pro Furk. Tá ligado com a gente aí, o Furco, o pessoal lá do Pesca e Pague Furco aí, né? Valeu, um abraço pra vocês então. Hoje à tarde tem matinê lá com o Trio Sintonia. 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Isso. Um abraço pra piazada aí do Trio Sintonia aí, né? Que vamos estar animando matinê hoje lá no Pesqueiro Furco, ó. Vamos descer com o nosso programa, trazendo moda aí pro povo.

0: Sempre um domingo ao vivaço pra você daqui do lado do Rio Tigre, em Videira, né, gente? Tô aqui recebendo aqui com a gente o nosso amigo José Luiz Graneto, mais conhecido como Zeca, né, Zeca? Como é que tá, Zeca? Tudo certinho, tudo tranquilo? Bom dia, Anderson.
1: Bom dia. Oi, bom dia, Gilmar. Bom dia aos ouvintes da Rádio Videira. Tudo bem, tudo tranquilo, graças a Deus. Tempo bom, bonito, sol, bastante calor, muito bom.
0: Participou da missa ali, Zeca?
1: Não, hoje não pude participar, que tive que fazer uma Zecas hoje de manhã, um enterro no caso, né? Ontem à noite pediram para mim fazer, aí cheguei aqui e já tinha iniciado a missa já. Mas estamos aqui para outro, além de participar da festa, claro, né? Estamos aqui também por outro motivo aqui hoje.
0: Ô Zeca, a gente tem a vida, eu li aqui, né, que tem hoje às 1h45, Santo Terço, né, conduzido pelo Terço e os homens aí da Matriz, né? É um grupo de oração de vocês, dos homens aí, Zeca?
1: Exatamente, nós temos o grupo do Terço dos Homens, que nós todas as terças-feiras, após a missa inicia às 19h30, e depois da missa, nós nos reunimos na Igreja Matriz e rezamos o Santo Terço. Chamamos o Terço dos Homens, mas hoje virou o Terço da Família.
0: Sim.
1: Temos senhoras, filhos, que vão rezar conosco. Então, todas as terças-feiras, na Igreja Matriz, após a missa, temos o Terço dos Homens.
0: Pessoal que não pode vir na missa agora de manhã, né, Zeca? Pode vir à tarde aqui, ó, a partir aí da 15 para as 2, vem no Terço, depois pode dançar, matinezão, né?
1: Com certeza, quem não pode vir à missa aqui, nós estamos fazendo um convite, então, venha participar do Terço, que será conduzido por nós, do Terço dos Homens da Matriz, como tu falou, reza e depois participe do fandango aí, tranquilamente, né? Com certeza. Então, convida todas as pessoas a participar. A partir das 15 para as 2, o Terço dos Homens aqui será rezado na capela, por nós, conduzido por nós, o grupo do Terço dos Homens da Matriz.
0: Tá bom, Zeca. Obrigado pela participação. Parabéns aí pelo trabalho que vocês fazem, né? O trabalho aí de levar sempre a palavra aí, né? De Deus, mais união, mais fé para as famílias aí, né?
1: Obrigado, Gilmar, por novamente esse espaço que vocês sempre estão nos dando para nós. E volto a repetir, então, convite a todos participarem do Terço dos Homens. E tenhamos uma boa festa e um bom dia.
0: Aí, falei com o nosso amigo Zeca, né, Zeca, lá do São Cristóvão aí, né, Zeca? Isso, que vai ter o Terço aí dos Homens hoje, aqui na igreja, ou aqui na capela do Rio Tigre, a partir de 15 para as 2 aí, tá bom? Vamos seguindo aí com o nosso programa, abraçando você que está aí na sintonia, Água Azul, Poço Artesiano, oferece perfuração, instalação, manutenção de poços, são mais de 20 anos no mercado. 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Tá bem com a gente, eu falo para vocês aqui, o nosso programa tem sempre oferecimento da Guaço Materiais de Construção. 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Bom, seguindo aí, deixa o Vilmar tá chegando por aqui, o Vilmar, do grupo A3 aí, né? Deixa eu dar uma palhinha aqui. Bom dia, Vilmar, tudo certinho? Tudo tranquilo? E como é que tá preparado o grupo A3? Vocês estão se preparando para o fandango hoje aí?
2: Opa, bom dia, estamos preparados para o matinezão à tarde, meio cansado depois de um bailão ontem no...
0: Onde é que tá ontem? Tá no Bide ontem?
2: Pô, foi no Bide lá.
0: Chegada de madrugada já tá tudo certo para a tarde.
2: Chegando de madrugada já montemos o som ali, tá tudo tranquilo. E convidando o pessoal aí à tarde aí, o matinezão aí a partir das 2h30. Vai dar grande, o povo tá grande aqui.
0: Entrada franca, é pode dançar aí, né?
2: Isso aí, entrada franca.
0: E o repertório, meu irmão, o pessoal gosta de arrastar aí, é um repertório variado, o que vai rodar no palco aí?
2: Ah, nosso repertório é variado, né? Shot, maneira, valsa, machinha, aí tudo pro gauchão ali. As gaitas falam bonito ali.
0: Tá certo, eu fico com o convite aí, pessoal, hoje à tarde, grupo A3, a partir das 2h30, pode chegar, entrada franca, né, meu irmão? O bailão
2: é
0: tá garantido,
2: aí,
0: né?
2: Tá garantido. Vamos aí, pessoal.
0: Tá aí.

Valeu, Gilmar, aqui do Grupo A3 aí, que hoje à tarde tem aquele fandangaço aqui no Rio Tigre, a partir das 2h30, a entrada é franca, gente, chega pra cá, vamos bolhando a perna pro Rio Tigre pra dançar a tarde toda aí, tá bom? O nosso programa aqui segue, aqui pela videira, deixa eu pegar mais uma moda.

0: você que tá aí na sintonia curtindo a nossa Rádio Videira. O movimentação grande de pessoa aqui, né? É muita gente chegando para Fessãs. E vamos que vamos, né? Vamos que vamos. Aí o pessoal pode chegar aqui, deixar o nome para concorrer aqui os prêmios, né? O pessoal pode chegar aí e deixar o nome para concorrer os prêmios aqui no nosso estúdio, né? Hoje estamos aqui, né? No estúdio aqui. O pessoal que chegou aqui no pavilhão coberto, estamos aqui no cantinho aqui, né? Estamos aqui no cantinho aqui, né? Atendendo o povo, né? Atendendo o pessoal que chegou para a festança então. Tá bom, gente? Agora são 11 horas e 20 minutos, 11 e 21. A gente vai seguindo aí com o nosso programa. Você que está aí na sintonia curtindo aqui a nossa Rádio Videira, muito obrigado a todos aí pela sintonia curtindo aqui o nosso programa de domingo aí, tá certo? Em Videira e também toda a região ligada com a gente, curtindo aqui a nossa programação então, né? Vamos seguindo aí com o programa. Parou de novo o negócio aí, né? Vamos seguindo aí com o nosso programa aqui, abraçando você que tá aí na sintonia do outro lado do rádio aí, assando a sua carne, tomando o seu chimarrãozinho aí, né, curtindo o nosso programa. Muito obrigado a todos então, tá bom, gente? E vamos nessa aí com o programa, o nosso programa domingo. Ô Pacheco, chega aí, Pacheco, que parou o negócio aqui tudo, né? Parou tudo o negócio aqui, de novo, né? Olha assim, olha, conversa com o povo aí, vê como é que tá aí, ô. Acho que o rapaz ia das bochas ali, né? Como é que tá festando, Cira? O pessoal tá chegando bastante movimentação, né? De gente aí, né?
1: Olha só, Tibis, a fila aqui pro churrasco tá grande demais, né? O padre até aligerou um pouco a missa, né? Para que o povo venha curtir a festa aqui com tempo, né? Venha buscar o seu churrasco. A turma da cozinha lá já está fazendo a entrega das saladas. Cuca, bolo, já venderam bastante também. E olha, a tendência é que falte espaço aqui na comunidade, né?
0: Só sempre dá um jeitinho, né? Dá um jeitinho. O pessoal também do futebol deve ter terminado o jogo. Essas horas estão jogando, não sei se enxerga daí, era sério, o jogo lá, ó.
1: Consigo ver tão a jogando, turma aí, né? Correndo atrás da bola, né?
0: Sozinho, né?
1: Rapaz, o céu tá quente, né? Tem que lembrar de tomar um pouquinho de água também, né?
0: Tem que, né? Senão não dá, né? Tem que... Beleza, então, Araceli.
1: Valeu.
0: Bonita festa aí, né? A gente vai seguindo aqui com o nosso programa domingo. Abraçando você que tá aí do outro lado do rádio, curtindo a programação da Videira, curtindo aqui o nosso programa aí, né? E vamos trazendo mais moda pra esse povão, gente boa.

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0: 11h37, vamos seguindo aí com o nosso programa. Abraçando você que tá aí na setoria, curtindo a nossa programação. A Araceli foi dar uma conferida lá no futebol, né? A Araceli tá lá, o jogo tava rodando a equipe do restaurante Baixão contra a equipe do Bolinha lá do bairro Amarante.
1: Olha só, Tibis, a Tamara tá aqui conferindo o jogo e tá torcendo pro time do Amarante. Bom dia, Tamara.
2: Bom dia, tudo bem?
1: Tudo bem com você?
2: Tudo bem.
1: Como é que tá o jogo?
2: Tá pareio por enquanto. Tô bastante sol, né? Então cansa bastante eles. O sol judia um pouco, né? Mas tá animado aí.
1: Independente do tempo, né? O mais importante é estar aqui prestigiando a festa.
2: Isso, verdade. Já vamos pro almoço. Daqui a pouco já tá acabando o jogo, daí a gente vai aproveitar o almoço da comunidade também, ver se é boa carne assada.
1: Prestigiar, né?
2: Isso. Bastante. E também torcer pro time, né? Tem que estar aqui fazendo parte e torcendo e tentando que eles sempre participem, né?
1: A Tamara tá por aqui, junto com a família, curtindo a festa, representando o Amarante. Obrigado, Tamara.
2: De nada. Eu que agradeço.
1: Com você, Tibis.
0: Tá certo, vamos seguindo aí com o nosso programa, abraçando você que tá aí na sintonia, curtindo aqui a nossa Rádio Videira. Bom dia, Tibis, tudo bem? Tudo certo? Tudo tranquilo. Manda um alô pra nós aqui, estamos assando uma carne de tarde, esses barramos no Rotiga, tá bom? Um abraço, meu amigo Espiga. Como é que tá, Espiga? Tudo certinho, tudo tranquilo? Lá no Cibrazém, curtindo a programação da nossa Rádio Videira. Muito obrigado aí pela sintonia também, né? Quem mais na sintonia, curtindo a programação da nossa Rádio Videira, vou mandar um abraço aí pro André, o pessoal lá ligado com a gente, curtindo aqui a nossa Rádio Videira aí, né? Deixa eu atender aqui mais uma participação, pessoal ligado com a gente, daqui a pouquinho tem mais música chegando aqui na programação. E quem é que tá aí na sintonia, curtindo aqui a nossa Rádio Videira, pessoal ligadão aqui, curtindo aqui o nosso programa. Deixa eu atender mais uma participação por aqui. Quem é que tá na sintonia?
3: Fala, Tibis, tudo certo? Estamos aqui com a Toninha, a mulher dele ali, a Ivanete, a Ketley, estamos almoçando aqui em casa. Manda um alô pra nós e manda uma bem gaúcha aí, pra nós escutar, beleza? Um abraço aí, meu amigo, bom trabalho, tudo de bom.
0: Valeu, obrigado pela participação aí, né? Um abraço pro Toninha, estava especial aquele entreveiro ontem à noite, rapaz do céu, né? A Ketley caprichou lá no entreveiro aí, que barbaridade. Saímos da gata aqui, Pacheco, né? Fomos só umas três costelas aqui, depois fomos mais um entreveiro depois. Aí tá louco, rapaz do céu, né? Mas tava especial do primeiro aí, né? Agora são 11h39, a gente vai seguindo. 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

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É, vamos seguindo aí com o nosso programa, os borrachos estão judiando aí, Pico. Ei, rapaz do céu, né? Esse é o pessoal que vem pra festa, pessoal, traga um repelentezinho junto aí, que tem uns borrachudinhos aí, que, né? Quando eu cheguei aqui, eles já chegaram a abrir a porta antes aqui, os borrachudos, sai pra fora aí, né? Vai deixar nela de dedo aí, né? Vamos falar uma coisa aí. Mas vamos seguindo aí com o nosso programa, um abraço pro Baixinho, né? Baixinho, tá ligado com a gente? Vamos ver lá do Cerro Azul, tá na lida hoje, curtindo a programação da videira. Muito obrigado pela companhia também, viu? Vamos de música!

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1: Oh, meus amigos, não!

O nosso programa agora são 11h53, a Hora Única é a referência em implantes dentários e atendimento de excelência, com estrutura completa, equipe especializada e tecnologia de ponta, a clínica oferece mais conforto e segurança para transformar sorrisos. 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O nosso programa aqui segue, daqui a pouquinho tem a oração da Ave Maria aqui com o Padre Jair, já na sequência vou trazer aqui a oração pela família com o Padre Jair, então, né? Nosso programa aqui segue, vou trazer mais música aqui na Videira. Vou trazer mais moda aí pra esse povão. A sintonia, curtindo a programação da Videira. Quem é que canta? João Luiz Correia e o pau que dá cavaco.

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1: Seguindo aí com o nosso programa, abraçando você que tá na sintonia. O Piscininho tá aqui, ó, encostado ali, rapaz. Tá cansativo, né, Piscininho? Hoje foi de... né? Ele falou antes ali, disse que agora ele tá cansado. Só fala aí como é que tá aí o... pra nós aí, Piscininho, convida o pessoal vindo de tarde, que agora foi um fervo aí, graúdo, né? Eu tava vendo aqui, ele saiu da churrasqueira, agora vai descansar um pouquinho aqui, tomar uma água. O movimento tá grande, né, Piscininho?
2: É, Gilmar. Ah, superou nossa expectativa. Tá bom, mas o pessoal que quer vir aí ainda, que chegou, pode vir que tem carne ainda. Demora um pouquinho passar aí, mas tem carne ainda aí.
1: E pode é tarde, tá gelado?
2: Nós tava bem preparado aí pra...
1: É? Eu vi que chegou mais um caminhão de carne aí, né? Isso aí. E pode é tarde, quem não puder vir, de tarde
2: vai ter... Ah, vai ter aquele arrasta-pé ali dentro do nosso salão, é bom aí, todo mundo gosta, né?
1: E o chope do atendente tá gelado aí ou não?
2: Oh, com certeza, né?
1: Tá certo. E aquela água gelada, cerveja?
2: Também. Tem água, tem pudim, tem bolo, tem cavalinho.
1: Pastel.
2: E pastel, assim de tarde aí, a festa vai ser grande aí. O pessoal pode chegar pra cá.
1: Então tá bom, o pessoal que vem
2: e
1: aqui.
2: E o tempo tá colaborando, muito bom.
1: A entrada é graça, né? Só paga...
2: Entrada franca, só... todo mundo pode vir aí. Tem lugar pra todo mundo.
1: Pra nós aí, né? Valeu, Piscininho.
2: Valeu, um abraço.
1: Valeu, até. Tá aí o nosso amigo aí, o Piscininho aí, dá descansada aí, o homem que tá correndo barbaridade aí, né? Vou trazer na sequência agora, são 11h59, vou trazer aqui a oração pela família aí com o Padre Jair na sequência então, hein?
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3: Olá, meu irmão, minha irmã, meu amigo, minha amiga, que bom estarmos juntos neste domingo maravilhoso, tá aqui juntinho com você. Quero dizer assim, bom dia, boa tarde, boa noite, não sei que hora que você vai estar aí me acompanhando, ou sei por algumas emissoras, alguns horários, pelas redes sociais também. Então que bom estar aqui rezando hoje, especialmente para você, sua família, pedindo as bênçãos de Deus, a intercessão de Nossa Senhora, que continua continue sempre olhando por nós, nossas famílias, nos protegendo, e Deus continue sempre nos

0: Em nome do Pai, do Filho e do Espírito Santo. Amém. Preste atenção. Fonte interior. Bom Deus, dentro de mim há uma fonte de amor que me conecta com meu coração, com as pessoas ao meu redor. Faz-me descobrir em meu coração essa fonte de amor. Ela não seca, nem se perde, porque vem de ti. Faz-me perceber em todas as minhas experiências teu amor infinito. Posso contar com ele. Dá-me capacidade para fazer jorrar dessa fonte de amor que há em mim, amor sobre tudo que existe. Que o amor adentro do meu corpo se dirija a todas as pessoas com as quais eu convivo, principalmente da minha família. Assim, já não me sinto solitário. Como diz a Bíblia, o amor é realmente o laço que une e torna perfeita todas as coisas. Colossenses 3:14. É, e quando nos unimos nesse laço do amor, da fraternidade, do diálogo, principalmente da oração, nos fortalecemos e vamos ficando livre de todas as tentações, e a nossa vida se torna bonita, leve e, com certeza, sempre buscando a felicidade. Convido a você a rezar comigo com muito carinho, dizendo assim: Pai nosso que estás nos céus, santificado seja o vosso nome, venha a nós o vosso reino, seja feita a vossa vontade, assim na terra como nos céus. O pão nosso de cada dia nos dai hoje, perdoai-nos as nossas ofensas, assim como nós perdoamos a quem nos tem ofendido, e não nos deixeis cair em tentação, mas livrai-nos do mal. Amém. Bênção para todas as famílias. Nós os louvamos, ó Deus Pai, pelo dom concedido ao homem e à mulher de serem grandes geradores de vida, que é o maior dom que recebemos de vós. Abençoai, Senhor, todas as famílias, que lhe descubram no vosso amor, amor dedicado uns aos outros, que sejam sempre carinhosos, alegres, pacientes nas horas difíceis, que possam encontrar vós, Deus Pai, a felicidade de servir com amor e alegria, e que todos vivem união e paz debaixo do mesmo teto, e que não faltem os bens necessários para o bem-estar de todas as famílias. Por Cristo nosso Senhor. Amém. Senhor esteja convosco, Ele está no meio de nós. Esse Deus de amor e de bondade abençoe você e sua família. Em nome do Pai, do Filho e do Espírito Santo. Amém. Obrigado, meus irmãos. Obrigado, minhas irmãs. Minha gratidão aí a todas as equipes. Obrigado quem trabalha nos bastidores aí. Também pelas redes sociais, meu amigo Márcio e Fabiano aí. Obrigado. Todos os divulgadores. Agradeço de coração os nossos patrocinadores. Fiquem todos na proteção divina. Um ótimo domingo, uma semana de muitas bênçãos, muito amor nas relações. Nos encontraremos aqui, rezando com você, por você e por sua família.
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8: Bom, seguindo aí com o nosso programa de domingo, aqui pela nossa Rádio Videira, né? Tô recebendo aqui, né, o atleta aí do restaurante Sebastião aí, né? E homem presidente da capela lá de São Pedro aí, nosso amigo Eduardo de Domênico, como é que tá, meu? Tudo certinho?
9: Bom dia aos ouvintes da Rádio Videira, em especial aí a comunidade de São Pedro aí, estendo os cumprimentos a todos os moradores de São Pedro.
8: Como é que deu o jogo ali do Baixão e o Abarento lá do Bolinha lá, meu?
9: Fizemos uma grande espetáculo aí pro público, estavam um empate até os últimos minutos, conseguimos sair vitoriosos 4-3 para nós.
8: 3 pontos para casa, né?
9: 3 pontos para casa.
8: Está certo. Agora, o Eduardo, fala pra gente aí, lá em São Pedro vai ter o tradicional costelão, que mês que é?
9: Agora, já estendendo o convite a todo o pessoal que gosta de apreciar uma saborosa costela aí e um porco ao Paraguai, dia 31 de outubro.
8: 31 de outubro? Como é que funciona o valor do cartão? Quem vai animar?
9: O valor do cartão vai ser R$90. O cardápio é porco paraguai, costelão, fruta, macarrão. E conforme todo o pessoal já conhece, a pista é livre. A gente, esse ano, vai ser limitado 500 ingressos. Aí, então, enfatizando aí, quem quiser garantir que corra e já compre o seu. Agora, a partir de correr dessa semana, já saem os ingressos. A gente vai anunciar aí aonde que o pessoal vai poder adquirir o seu ingresso.
8: Isso aí vai rápido, né? A gente lembra o ano passado que chegou, acho que umas 2 semanas, não tinha mais cartão, né?
9: É isso aí. Hoje a procura está muito grande de jantar, o jantar nosso é tradicional. Então esperamos todos lá. A animação é o Trio da Terra, né?
8: Tá certo. Meu, obrigado pela participação. De repente, se tudo dá certo, ano passado vamos estar junto na festa. A gente foi lá, deu um festão também, né?
9: Com
8: apesar
9: certeza, né?
8: Choveu no sábado, domingo não choveu, deu um festão também lá, né?
9: Ainda bem que choveu, senão, com certeza, eu não sei aonde que ia apanhar tanta gente, mas foi a maior festa que aconteceu já em São Pedro.
8: Que bom, né? Espero que ano que vem a gente esteja junto aí, seja mais uma grande festa, né?
9: Com certeza, vai ser. Beleza?
8: Valeu, falei aí com o nosso amigo Mio, o Mio ali do São Pedro, né? O homem que é do Shopping dos Gido aí, né? É o Shopping dos
9: Beleza,
8: Gido.
9: Muito obrigado e bom dia para todos.
8: Tá certo, vamos seguindo agora, são 12:14.

Seguimos com o nosso primeiro. Deixa eu mandar um abraço lá pro Ico, né, Ico? Obrigado pela companhia, tá ligado com a gente, curtindo a programação da Aldeira. Meu amigo Vila, Marciano, Piazada, tá ligado com a gente. Fala, Jaime. Isso aí, né? Ô, fala, Lagarto, como é que deu aí? Tudo certinho? O árbitro de futebol aí, então tá tudo certo, né? Isso aí, né? Gente, já estamos chegando ao final de mais um programa. 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Muito obrigado a todos que ficaram na sintonia, muito obrigado aí ao pessoal do Rutig mais uma vez pela parceria de sempre aí, né? E por mais um ano a gente estar aqui nesta grande festa. A próxima agora vai ser dia 12 de outubro lá na Comunidade Aparecida, mas dia 11 já estaremos com o programa domingo ao vivo direto lá Aparecida, no dia 11 e dia 12 acompanhando a transmissão da procissão e da festa também. Um grande abraço, gente, vai chegando as últimas de hoje, lembrando que à tarde pode vir pra festa, que tem cavalinha, tem terço e tem matinezão a partir das 12h30 com o grupo A3, a entrada é a festa. Valeu, um abraço, bom domingo a todos. 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
2: Chegou mais um domingão, chegou mais um final de semana e chegou mais um Porteira Musical aqui na Rádio Videira. Eu sou a Cauane Bavaresco e num oferecimento de Benincar Artesanatos, Total Esportes, SV Motores, Litec Áudios, Barbearia Peloso e Lobo Pneus. Começa agora a edição 164 do Porteira Musical. E eu convido você a aumentar o volume do seu rádio e parabenizar a aniversariante do dia. Parabéns, Rádio Videira, pelos seus 77 anos.
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essa música é boa demais. Você acabou de ouvir Terra Amada, com Zé dos Teclados e Marcelo. Antes teve Parabéns, Rádio Videira. E é um prazer enorme fazer parte dessa história aqui com o Porteira Musical. 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

0: 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A próxima música a tocar por aqui é Briga no Escuro, com Pedro Benincar.
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0: Você acabou de ouvir a música Falando Sozinho, com Didi Companhia. Antes teve Briga no Escuro, com Pedro Benincá. Tá gostando da nossa programação? 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
1: Oi, Cauane, bom domingo, bom final de semana pra você, pro ouvinte do Porteira Musical. Vamos chegando por aqui com duas velhas canções, hoje do gênero gaúcho, aqui na programação do nosso Porteira Musical. E eu quero trazer já na nossa programação uma música que foi composta lá no ano de 1987, composta por Ledo Silva e lançada originalmente no LP Pampa na Garupa em 1987 pelo grupo Os Farrapos. Eu falo da música Ala Puxa-te, que se tornou aí um clássico gaúcho, né? Muitos conhecem aí em outras versões também, mas na versão aí dos Farrapos, né? A versão original ou gravada ficou sensacional e a gente vai recordar juntos aqui na programação. Na sequência, vamos trazendo uma do Porca Véia, uma música lançada no ano de 1996, composta por Otávio Darcy e gravada aí pelo Porca Véia. A música Fama de Bagunceiro vai tocar pra você na sequência aqui do nosso Porteira Musical. Aumenta o volume aí do seu rádio e bora curtir essas duas velhas canções aqui no Porteira Musical.
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2: 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Vamos fechando a programação por aqui nesse dia especial com a música Tenho Saudade, com Balanço Catarinense. Nos encontramos na próxima sexta-feira, às 7h30 da noite, aqui na Rádio Videira. Tchau, tchau.
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2: Ótimo domingo pra você, ligado com a nossa programação. Tá começando Turma do Bailão, aqui na sua emissora preferida. Uma ótima tarde pra você de domingo. Estamos no ar a partir de agora, na sua programação, pela Rádio Caçanjurei, pela Rádio Vitória, Rádio Videira e Rádio Tangará. Emissoras RBV, que transmite o nosso Turma do Bailão a partir desse momento. E vamos estar juntos com muita música pra você até 2 horas. Essas são 2 horas de programação, então a gente leva muita música pra você realmente dançar, se divertir sempre na nossa companhia no final de semana. Sou Marcos Serafini, bora lá com as primeiras de hoje.

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1: Turma do Bailão aqui na sua emissora com aquela pegada realmente de bandinha mesmo. Pra gente dançar, pra gente se divertir. Um ótimo final de semana pra você, pra toda a sua família que me acompanha todo final de semana. Você da cidade, do interior, da internet, que tá ligado com nossa rádio. Dá-lhe mais músicas, mais sucessos.
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1: Turma do Bailão trouxe para você Indústria Musical e Sandro Sottili e a participação também do Rainha Musical, o Barbeiro. Pois é, Barbeiro. É, falando demais aí, vai separar a cidade inteira, né? É, tem coisas que só um barbeiro sabe. Vamos pro nosso intervalo comercial? Já a gente vem com mais músicas.

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1: Turma do Bailão tá de volta para trazer céu, encantos e brilhação cantando juntos aqui na nossa emissora. Uma ótima tarde de domingo para você que tá ligado com nossa rádio pela Caçanjurê, pela Videira, pela Vitória e pela Tangará, emissoras RBV. Bora curtir mais músicas, bora curtir mais sucesso aqui para você no seu fim de semana.
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0: Champion e Brilhação, dois amigos tocando aqui no nosso Turma do Bailão. Obrigado por você estar ligado com a nossa programação em todo o meio oeste catarinense. Pessoal das comunidades do interior de Tangará, de Videira, de Rio das Antas, Caçador também, uma região muito grande, Caçador, que acompanha pela Caçanjurê. Valeu demais a companhia sua. Bom finalzão de semana. Esse é o nosso Turma do Bailão, sempre com o melhor ritmo de bandas. Muito mais músicas agora.
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aí pra você, Apartamento 104, música com Grupo Festerê e Cleiton Borges. É aquela questão, né, de morar vizinho, às vezes não dá certo, ou dá até demais, né? Vamos pro nosso intervalo comercial, na volta tem mais meia hora de bandas.

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1: Já estamos de volta com o nosso Turma do Bailão. Bom final de semana pra você, ligado, curtindo a nossa programação. Sempre lembro com um carinho aqui as nossas emissoras, Rádio Videira, Vitória, a Cação Jureia, Tangará, que são emissoras RBV, que estão aí transmitindo o nosso Turma do Bailão no final de semana. Um bom final de fim de semana pra você. Estamos no domingão, um ótimo domingo. Mais músicas aqui pra você curtir.
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1: É, turma do Bailão, com a melhor música sempre pra você curtir aqui na nossa rádio, curtindo aqui na nossa programação. O nosso abraço pra você que acompanha pela internet também. E você pode seguir a rede social aí da nossa emissora aqui. Você pode encontrar a Rádio Vitória, a Rádio Cassanjure FM, a Rádio Videira e a Rádio Tangará. Você pode seguir nos Instagrams, aí você fica por dentro das notícias, das novidades, das promoções que as emissoras lançam também. É muito bacana. E se quiser me encontrar também, encontra lá Marcondes e Serafine no Instagram. E você também pode estar com a gente aí, sendo parceiraço aqui do nosso programa Turma do Bailão. E a gente conversa pelo Instagram também. Mais músicas. Bom fim de semana pra você.
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Aninha Soares, Sétimo Sentido, rainha musical, Pra Mim Você Morreu. Nós vamos pro nosso intervalo comercial aqui depois.

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1: Show de bola, estamos de volta. Show de bola, já de volta. Bom domingo pra você, curtindo aqui a nossa programação, Turma do Bailão. A gente levando sempre pra você muita música, né? Um programa inteiramente musical, porque a gente gosta de tornar o seu fim de semana, o seu domingo, muito mais alegre, divertido. Todo mundo tá aí pra ouvir música. E bora lá. Me diz, Alexandre Turra, brilha som, corpo e alma.

0: Lindo, lindo, lindo demais. Galera, muitas palmas. Wagner Schneider, corpo e alma. Sempre juntos, gurizada.
1: Obrigado, obrigado, gente. Obrigado. Gratidão.
0: Lindo, lindo.
1: De corpo e alma.
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0: banda Mercosul, essa foi pra você que tem esse sorriso tão bonito aí. Música que a gente tocou foi o Sorriso Bonito. Bom final de semana pra você curtindo aqui a nossa emissora, pessoal do interior, cidades. Alô você dos bairros que também tá ligado com essa rádio, tá curtindo nossa programação. O nosso desejo é que você tenha um maravilhoso final de semana com a nossa companhia aqui, tá bom? Obrigado por você estar todo fim de semana com a gente, não só aqui no Turma do Bailão, né? Mas tornando aqui a nossa rádio a sua parceira do fim de semana. Se você tá pela Caçajurê, pela Vitória, pela Tangará, pela Videira FM, vai o nosso cumprimento muito especial. Bora lá com mais músicas, agora tem a banda Mercosul pra você curtir.
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0: energia, que coisa mais linda, champion!
1: Helena Valens.
0: Meu Deus, muito obrigada por esse convite maravilhoso, que honra!
1: A gente quer te agradecer, na verdade, por uma música tão especial na nossa vida, na tua vida, eu tenho certeza, e na vida de todos vocês que estão aqui hoje em Portão, né?
0: Obrigada, gente, que coisa mais linda ver vocês cantando, e assim, é uma alegria imensa, uma satisfação imensa, uma honra! Obrigada, Champion, sempre. Obrigada, Renato.
1: Ó. Oh,
0: demais.
1: Pra compositora da música agora, vai. Bem forte, bem forte. Mãozinha pra cima, de um lado pro outro. Todo mundo, vai.

0: banda Champion, Helena Pellens, e a música Você Me Tira do Ar. Olha, falando em Você Me Tira do Ar, a gente tá saindo do ar agora com o nosso tour do bailão, mas não se preocupa, final de semana que vem, prometo estar de volta aqui com o nosso programa, com muita música, alegria, pra você que é o nosso ouvinte número um. Obrigado por você que acompanhou pela Caçanjure FM, pela Videira FM, pela Tangará FM e Rádio Vitória. Tô deixando aqui meu desejo de um bom finalzinho de domingo para você. Aproveita, descansa, porque amanhã já começa mais uma semana de rotina, segunda-feira. E que você tenha muita saúde, paz, prosperidade para seguir aí a sua vida, junto ao seu trabalho, sua família principalmente, tá bom? Um forte abraço a todos e até final de semana que vem. Tchau, tchau.
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5: E aí, tudo bem com você? Que prazer mais uma vez estar aqui na sua emissora para apresentar o programa Memórias, as canções sertanejas dos anos 90, 2000, as regravações vão passar por aqui nessas próximas duas horas. Pode aumentar o volume do seu rádio porque eu estou chegando com o programa Memórias. Olha o que vai ter hoje.

0: Rio Negro e Solimões, Coração Chora de Saudade.
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0: A Roberta Miranda passa por aqui com Bolero Nunca Mais. Vai ter Sula Mazurega, Trio Parada Dura, Zezé de Camargo e Luciano, Henrique Gabriel e ó, muitas outras canções. Vamos começar com Rick Renner, Só Pensando em Você.
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0: Negra e Solimões. Coração chora de saudade, fechando o nosso primeiro bloco do programa Memórias. E aí, você está gostando? Uma seleção feita no capricho para você viajar com essas canções que tocam no programa Memórias. Intervalo, já já eu volto.
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1: É o programa Memórias, fazendo uma viagem musical nos anos 90, 2000, as regravações passando por aqui. Quero mandar um abração bem especial para todos de Caçador, Videira e Bian, Rio das Antas, Macieira, Calmon, Timbó Grande, muita gente acompanhando a programação do Memórias. Roberta Miranda, Bolero Nunca Mais.
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0: Esse é o Sérgio Reis, obras de um poeta, linda demais essa música, fechando o segundo bloco do programa Memórias. E aí, você está gostando? Está bom demais, já eu volto.
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1: Somente as melhores, as canções dos anos 90, as regravações passando por aqui. São 2 horas de programa Memórias. Muito obrigado a você que está ouvindo, os amigos dos aplicativos, os caminhoneiros levando nós de carona, fazendo uma viagem musical. Boa viagem para todos os caminhoneiros, a dona de casa, enfim, para você que está comigo, aquele abraço bem especial, né? Sula Mazurega, quero ser seu dono.
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0: esse é o trio Parada Dura, Biquíni Bordô, fechando o terceiro bloco do programa Memórias. São 2 horas com o melhor da música sertaneja lá dos anos 90, anos 2000, passando por aqui. Intervalo, já já tem mais.
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15: Obrigado você que está ouvindo o programa Memórias, as melhores músicas sertanejas aqui na sua emissora. Aquele abraço bem especial para todos que estão comigo aqui na programação, né? Vamos abrir o último bloco com Zezé de Camargo e Luciano e Vanessa Camargo, Nasci Pra Amar Você.
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0: Zé Henrique e Gabriel, essa é pra beber mais uma. E é verdade, boa demais essa música. E assim, nós vamos encerrando o programa Memórias aqui na sua emissora, tá bom? Pessoal, grande abraço a todos. Eu volto semana que vem, nesse horário, nessa emissora, com mais um programa Memórias. Tchau, pessoal!
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1: 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Vem cá, meu amigo, meu caso é diferente. 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

Eu sei que se você estiver me ouvindo, vai entender que uma mesma história tem sempre duas versões. E essa é a minha.

0: Matheus e Cauã.
1: Cara, que moda boa, sensacional.
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